0: Esse é o som de Traia Véia na 97. Você conferiu também Rogério Magrão. Vou fechar o bloco aí com o recado do Cristiano lá de Itapera.
1: Eu não tô falando de Itapera. Bota aquela do JM, a música Roda de Amigos.
0: Roda de Amigos.
1: Recordar um pouquinho com a mais antiga deles.
0: Valeu, Cristiano, obrigado pela companhia aí em Itapera. Oi, Renata e Albardão, um abraço pra você, obrigado pela companhia de sempre, a Rosena também.

0: 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Majagui, 9:20, 10 graus, 8 décimos é a temperatura.
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0: Os gaúchos se preparam para mais uma rodada do Brasileirão, já chegando na 24ª rodada. No sábado tem Internacional e Atlético Mineiro às 18h30, 18h30 da tarde. Tarde e noite já, né, em Porto Alegre. Tem Internacional e Atlético Mineiro, então, no próximo sábado. O Grêmio joga domingo às 16h, quando visita o Bragantino. Então, o Grêmio é no domingo às 16h. Fora de casa, diante do Bragantino, e o Internacional em casa, às 18h30, com o Atlético Mineiro. Os gaúchos estão praticamente juntos aí, né, na tabela, na parte mais baixa da tabela. Depois do Z4, os quatro últimos clubes que estão na zona de rebaixamento, aí aparece Internacional com 24 pontos na 16ª posição e um ponto acima. Uma posição acima, com 25 pontos, aparece o Grêmio, então, na 15ª posição. São os gaúchos no Brasileirão que se enfrentam também na Copa do Brasil. É a Copa do Brasil, o sorteio colocou frente a frente aí Grêmio e Internacional. Os gaúchos vão se enfrentar, então, no próximo dia 27, semana que vem. Na quinta-feira da semana que vem tem o primeiro jogo no Beira-Rio e depois, na quinta seguinte, no dia 3, é na Arena do Grêmio e vale vaga na semifinal da Copa do Brasil.
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3: 9 horas e 27 minutos, 9h27. Daqui a pouquinho vamos dar uma conferida também na previsão do tempo para os próximos dias aqui para a região Centro-Serra. Como é que tá o meu amigo Augusto Somavila, em Santa Maria? Tá ligado com a gente aqui na 97. Mississippi dos Atuais, essa é boa, vamos botar para rodar já já aí, tá bom, Augusto? Obrigado pela companhia. Quem mais deixou o recado por aqui? Quem pediu Negão e Banda num gole outro foi o Laércio. Vamos botar para rodar já já aí, tá bom, Laércio? 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Em Laguão, bem em frente ao hospital. 9:30 pontualmente, temperatura 10 graus, 8 décimos.

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5: E o Rio Grande do Sul terá uma sexta-feira de vento e o avanço do frio. Mesmo que o ciclone extratropical já vai se distanciando para o alto mar, ainda ventos atingem a metade leste do estado, enquanto o frio avança e deixa mínimas entre 2 e 12 graus, dependendo da região. A chuva ainda aparece em alguma faixa que se estende do centro em direção ao litoral, com maior presença no sul do estado. No restante da metade leste, ela cai de forma mais irregular a chuva e perde força ao longo do dia. Na capital gaúcha, o início da sexta ainda terá condições para precipitações, mas no decorrer das horas o mau tempo se afasta, mas o vento é que persiste com intensidade e reforça a sensação de frio. Então a instabilidade vai se afastando do Rio Grande do Sul, mas o frio é que toma conta, né? Para o final de semana, vamos dar uma conferida aqui. A tendência é de tempo firme, tempo bom para o Rio Grande do Sul no sábado e no domingo, mas com o avanço da massa de ar polar, as madrugadas devem ser as mais frias do período no sábado e no domingo. Há possibilidade de geada na metade sul do estado. Também não está descartada a ocorrência de temperaturas negativas em municípios do centro-sul e em áreas mais elevadas da serra. O frio deve permanecer no início da próxima semana, mantendo as temperaturas abaixo da média para o período em diversas regiões do Rio Grande do Sul. Então a previsão vem se concretizando desde o início da semana, quando nós falamos com os meteorologistas. Começamos aí com acima de 30 graus a semana. A previsão era da instabilidade chegar no estado entre quarta e quinta-feira, se estendendo durante a semana, e a possibilidade de geada para o final de semana. É essa a previsão que vem se concretizando desde o início da semana e pode acontecer também para o final de semana, com temperaturas entre 1, 2, 3 graus e a possível formação de geada em algumas regiões.
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5: 8 minutos faltando para as 10, 8 para as 10, temperatura 10 graus, 8 décimos aqui para a região. Quem mais deixou a mensagem? O Luiz Carlos Ciusa. Caminhonete branca foi a pedida. Vamos trazer essa daqui a pouquinho aí, tá bom, Luiz? Abraço, obrigado pela companhia. Abrimos o bloco com Alma Nova. Neste bloco também tem Brilha Som aqui na Jacuí.

Foi aí o som de Rio Negro e Solimões na 97. Você ouviu também Matheus e Cauã, agora 10h10 na Jacuí. Paulinha Fernandes, Amar de Novo.

0: 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Que bom te ver, eu tô cheio de novidade. Terminei a faculdade, arrumei um emprego, mas saí pra melhorar, tô namorando.
1: Coisa boa, hein?
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1: Meio duvidoso.
0: E essa é pra casar. E você?
1: Eu?

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4: Dez horas e 20 minutos, 10h20, temperatura 11 graus aqui para a região Centro-Serra, é a vez de Reação em Cadeia, depois tem Capital Inicial na Jacuí.

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0: Faltando 19 para as 11 na 97, temperatura 11 graus aqui para a região. Você ouviu Newtons e Erlon na 97. Teve também Marcos e Belucci e Anjos do Angar.
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2: 2 horas e 24 minutos.

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1: 3:26.
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1: 3:58.
2: E é o seguinte, essa música aqui é a história daquele cara que tem uma amiga, mas não tem coragem de chegar nela. 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Vamos lá? Vamos juntos!

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De olho na hora, são 5 horas e 2 minutos. Temperatura é de 9,7. 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

0: Senhor, no silêncio deste dia que amanhece, venho pedir-te a paz, a sabedoria, a força. Quero olhar hoje o mundo com os olhos cheios de amor, ser paciente, compreensivo, manso e prudente, ver além das aparências teus filhos como tu mesmo os vês e não ver senão o bem em cada um. Fecho os meus ouvidos a toda calúnia, guarda minha língua de toda maldade, que só de bênção se encha o meu espírito. Que eu seja tão bondoso e alegre que todos quantos se achegarem a mim sintam a tua presença. Reveste-me de tua beleza, Senhor, e que no decurso deste dia eu não te ofenda e que eu te revele a todos. Amém.
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Ok, chega mais! O programa começou! Bom dia! 5:06. 9 graus, 7 décimos de temperatura, amanhecer do dia 21 de agosto. Estamos numa sexta-feira. A partir de agora e até às 7, 2 horas de alto astral. Boa música das bandas, aquelas antiguinhas, ou então das bandas, desde o instrumental, as bandas cantadas. Aqui você vai ouvir o ritmo que é envolvente, é o que dá alegria já cedinho. 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

Vamos lá, uma das bandas que foi destaque na região. Falo da banda Blue Star. E a gente vai ouvir, nesta primeira meia hora, algumas das canções que provavelmente você já ouviu e até dançou.

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1: Ok, agora já com Shima. Perfeito, ótimo, ótimo dia. Um chimarrão ajuda a integração, aproxima as pessoas, portanto, e na partilha se torna enriquecedor. Muito mais que beber um líquido quente, né? Você tem algo mais, né? Além de saúde, que também há elementos importantes. Você tem algo que acrescenta na vida. A partilha junto àqueles que você admira, aqueles que você ama, ou até mesmo solo. É, há um jeito de pensar, refletir a vida já cedinho e se organizando, sim. Vamos conferir dentre os amigos que já enviaram na sua mensagem de texto via WhatsApp. Você também pode. 3742-1090. Alô, meu querido amigo ouvinte de Linha das Pedras Agudo. Odir, muito obrigado por ter enviado na sua mensagem. Finalizando mais uma semana no transporte escolar, não é? Isso, seja um lindo e abençoado dia e vai ser um ótimo final de semana. Quem mais sintoniza com a proposta de acordar cedo é o Josemar Silveira, Linha Chave Segredo. Bom dia ao Antônio, a Laís Fernandes, deixando um bom dia a todos os familiares, amigos e amigas, e deseja que as bênçãos de Deus se multipliquem em todos os lares. Bom dia, Valdir. Abraço, meu querido. Grato pela companhia. Elonia da Boêmia Agudo. As flores, essência, que traduz a beleza do Criador. Lembro que, tempo atrás, quando você passava na estrada que liga, nas proximidades da sua casa, né? Você cultivava ali, nas laterais, lindas dálias. Parabéns pelo capricho, gosta de estar em meio à natureza. Alô, Gerson, alô, Lenise, alô, ouvintes do Taboãozinho. Vamos matear? Tá na hora boa. Um bom chimarrão traz alegria, além de cultivar a tradição, o costume. 5 horas e 17 minutos, o amigão das madrugadas está junto de você. Um abraço aos amigos da Mega Metalúrgica. Seja um ótimo dia. Vai fundo!

Aqui, Jacuí, Alto Astral. A boa música cedinho, cedinho no teu rádio. 5h21, vou agora deixando um bom dia para os amigos da saúde. O amigo Márcio, já chegando em Cachoeira do Sul, diz ele, olha, tá tudo bem. Sem neblina. Já cedinho, se dedicando. Admirável, gosto muito da tua fala. Ô, Márcio, e a dona Zizi, como é que anda? Tudo bem? Bom dia! Meus queridos da área da saúde, um grande abraço, um reconhecimento pela dedicação, pelo esforço todos os dias, noites, madrugadas, distância. É, meus caros. Valeu, o Márcio, para quem não conhece, é o Bob da Saúde. Ô, meu caro, valeu. Tem mais, eu sei que também o Pingo gosta de acordar cedo. Opa, bom dia, bom dia. O Marquinhos, é, também eu sei que é um dos que, quando estiver viajando. Quem mais, quem mais? A todos quantos, né? Vai o nosso carinho, vai um bom dia. Lá na posse do caçador, seu Valdir, como é que tem passado? O Valdir mora sozinho, mas o rádio, companheiro inseparável, ele já acorda cedo, 4h30, 5h, quando o amigão começa o programa, ele já está conectado, já está em sintonia. Tem mais, vamos conferindo. Um bom dia para Rosena, ouvinte de todos os dias lá em Albardão, Rio Pardo. Amiga aqui da Granja do Silêncio, Jurema, com carinho pra Ana lá de Julho, pro Antônio, é, de Esteio, aos irmãos da Lagoa Bonita. Igualmente vai o carinho ao Gabriel. Boa sorte no pique da Jacuí. E para os demais amigos e amigas que cedinho tem o rádio ligado. Arnildo Beck, bem-vinda sexta-feira, bem-vindo à programação, você e sua família no Uruguai. Alô Luana, Oneide, Taime, Novo São Paulo Agudo. Aqui estamos, comunicando em mais um dia. E hoje, entre nuvens, o sol há de aparecer, o final de semana vai ser bom, bom proveito. Alô Hélio, Andiara, Isaac, Vitor. Seja com a benção de Deus, claro que sim. Mais uma semana vencida, muitos motivos para agradecer. Entregar aos cuidados de Deus mais um dia, mais um final de semana. Alô, Ederci, Rui, Fiuza. Alô, povo do Jacuizinho. Alegria estar cumprimentando a vocês. E a dona Carmen já acordou? Bom dia. Sei que vocês gostam também de cedinho sintonizar com essa proposta. Alô, vocês que vão fazer a ordenha no tambo de leite, portanto, ou nos demais trabalhos. Sei que vocês são muito queridos aí na comunidade de vocês. Ei, e por um acaso, passou um passarinho já me contando, dona Carmen, de aniversário? Pois bem, tô sabendo. Dona Carmen Hermes da Silva, de completar. Não é hoje, né? É quando mesmo? No dia 29? É isso, Emerci. Que legal, viu? É um momento muito lindo de comemorar a vida de quem você ama, de quem você admira. Sua parceira de todos os dias. Legal, Deus abençoe. Tá chegando o dia, né? Tá chegando o dia. Enquanto isso, o amigão das madrugadas vai cumprimentando a mais ouvintes. Alô, alô, nossa amiga ouvinte, Rosa Lourdes de Barros. José Clair Francisquete Castro também já acordou cedinho. Coisa boa. Alô, Jair, alô, Lisete, alô, ouvintes. Lá do município de Agudo. Bom dia pra Jaqueline. Ao... Jaqueline, o... Sumiu o nome. Daqui a pouquinho eles já vão deixar o recadinho. Não é mesmo? Alô, Olivia!
Tantos são os ouvintes que acordam cedo. O Ricardo também já sintonizou com essa proposta. Afinal, sexta-feira, dia de se alinhar na proposta de vencer mais uma semana. E a boa música não pode faltar.

Nilo, Jaque. Bom dia, Renata, Albardão, Nilo e a Jaque aqui em Sobradinho. Como é bom acordar cedinho, cedinho de alto astral. Fechando na meia hora inicial, com a seleção a qual a banda Blue Star, que fez muito sucesso na região, a Interland.

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1: 28 para 6. 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Bom, muito bom acordar cedinho e já ter bons motivos para agradecer a Deus. Comece exercitando a gratidão. Gratidão por mais um dia que se abre, pela oportunidade que você tem de partilhar no seu trabalho com seus colegas. Enfim, são muitos os motivos. O próprio dom da vida, ele mesmo que reproduz em grande estilo aquilo que nós somos, aquilo que desejamos, o que temos enquanto dons e virtudes. Sim, Deus é tão bom para conosco, nos deu uma família linda. Avante!
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1: Chega mais e vamos falar de coisas boas. Vai partilhando conosco o seu começo de dia. Conta aí pra gente como está. Tem um chimarrão já servido ou então um café preparado? Alô, amigos da construção, lembro de vocês. Logo mais pro trabalho, né? Fechar a semana legal. Alô, Helena da Silva Coelho. Ah, de completar seus 70 anos de idade. E quem diria, tantas histórias, superações. Vamos cumprimentando ao Everaldo Coelho. Conhece esse moço? Conhece, menino? Alô, ouvintes. Lá do município do Araçá, Agudo, já, como é que é? Ali, Agudo é pertencente à Lagoa Bonita, enfim. É, sei que a dona Helena estará de aniversário, né? Tudo de bom pra ti, a toda a tua família. O Everaldo lembra aí que vai sair festa, vai. Tem um churrasquinho.

tem mais por aqui. Vamos conferindo. Um bom dia que nos chega. Olha, José Clé, Francisca de Castro já, sim, já preparou o seu chimarrão. Seja um ótimo dia. Aí, Devônia, igualmente cedinho, acordou bem antes das 5. Já deu graças a Deus por mais um dia, porque Deus é bom. Sua misericórdia dura para sempre. É o Salmo 136, no versículo 1, que nos traz essa mensagem. Alô, Veroni Rabuski, sei que também acorda cedo e já tem as vaquinhas para tirar leite, os bichinhos para tratar, né? Mas eles têm que dar um trato, aquele trato pessoal. Isso faz tão bem.

Alô, Demar Beck. Bom dia. Faceiro, hein? E aquele carro bordô lindo, hein? Exprimindo a conquista em mais um ano de trabalho. Que bom. Oi! Olha a hora, olha a hora. Agora são 5 horas e 37 minutos, 5h37. 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Alô, seu Eugênio, dona Marlene, bom dia, bom dia. São ouvintes do campo de Sobradinho. Edi Alt e a sua família, alegria cumprimentá-los, bom dia. Já tem um chimarrão preparado, provavelmente, não é? Grande abraço a toda a família. Tem mais, gosta de acordar cedinho. Alô, Nice. Com carinho, do maridão Gilmar.

lá. Tem mais. O Elton. Ô, meu querido, bom dia pra você, bom dia pra sua família, suas filhas, genros, em Ibarama. Bom dia, com um bom chimarrão vai ficando ainda melhor. Alô, seu Hélio. Alô, Eloy. Bom dia. Como é bom mesmo, a gente tem bons motivos para parar, pensar e agradecer. E na oportunidade desse novo dia, vamos elevando como que numa prece, agradecendo a Deus pelas oportunidades. É Ele quem nos permite acordar e ir para as conquistas do dia. Alô, compadre Renato, já bem acordado? Bom dia, dona Maria, bom dia, seu Orlando. Também a Marielle já deve ter acordado, hein, Renato? Já? Faz uma cosquinha no pé que ela levanta. Lá, 20 minutos para 6. 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Bom demais, bom dia, ao som dos reis dos bailes, amada minha. 19 para 6.

0: Acordar cedinho é bom demais, faz bem. Me conta aí como está começando o seu dia, sua sexta-feira. Alô, Gilmar, Gilmar Couto. Na entrada da Carijinho, já mateando, né?
1: Quem nasce no Rio Grande.
0: Oh, beleza. Toda vez que levantamos, né? Fazer uma oração. Colocar em evidência os planos, confiar ao Senhor. Isso... é confiar, sim, num propósito bem maior do que a gente às vezes imagina o resultado. E por falar em resultado, nem sempre ele vem a curto prazo. Às vezes é preciso um pouco mais de fé, de esperança. Mas ele há de se realizar com a vontade e na vontade do Criador, né? Por isso, plantar hoje para colher amanhã é algo que merece uma atenção, um cuidado, com que verdadeiramente tem valor, não tem preço, tem valor. Valeu, Gilmar, obrigado pela companhia em mais um começo de dia. Luiz também é um dos grandes ouvintes da linha Heimerdinger, né, Luiz? E Tingal Passa Sete. Deixando um bom dia para o seu irmão. Lá em São Leopoldo. Opa. Valeu, obrigado. Valeu, Luiz. E em São Leopoldo ao seu irmão. A Veroni, no dia 30 de aniversário. Opa, então não por um acaso. Tá chegando o dia. Lembrei há pouquinho, sei que ela cedinho acorda e tem toda a lida. É. Que bom. E tá bonita as mudas de fumo, hein? Wilson, Marlizete, Juliana, Iago. Alô, vocês. Deus abençoe. Bom dia. Tem mais, o Maurício Miller no Tabonzinho. Seja abençoado o teu dia, da sua família. Avante, meus queridos, 6:08. Olha a hora, 6:08. Ei, dona Lúcia, tá na hora, hein? Que bom que você já tá com o radinho ligado. Valeu, um ótimo dia. Muitos motivos, né, pra gente sempre agradecer a Deus, pessoas que se dedicam. 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Agora, 5 minutos para 6. Olha a hora que passa, 5 para 6. O Amigão das Madrugadas vem com mais música. É hora de Rogério Magrão e banda. A variação musical desde as 5 é grande. É, você que acompanha já há mais tempo sabe. A gente começa com alguns dos clássicos, né? Clássicos, como dizer, das tradicionais músicas que fazem até mesmo trazem uma sensação de nostalgia, porque são músicas muitas vezes antiguinhas que você praticamente não ouve mais em rádio. E aqui você tem essa oportunidade das 5 às 5h30. E depois a gente vai temperando o programa. Enquanto isso, Chá de Amor, RMB. 5 para 6, temperatura 9 graus.
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0: Obrigada, amigos do Danúbio Azul.
1: 6 horas com mais 1 minuto e meio. Bom dia, acordou, é? Tudo bem com você? Espero que sim. Bom proveito, tá na hora bonita do dia. Vem pra cá, vem participar. Oi, a festa começa cedinho.

0: agora tá mais do que na hora. 6:02, agora são 6:02. A temperatura de 8 graus, 7 décimos, vista-se confortavelmente. Aqui, Jacuí.
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0: É começo de dia, sextou, 21 do mês de agosto de 2026.
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0: Bem-aventurado aquele a quem escolhes e aproximas de ti, para que assista aos teus átrios. Ficaremos satisfeitos com a bondade da tua casa, o teu santo templo. Fico a pensar o que o Salmo 65, neste versículo 4, apresenta. Bom, há uma história para ilustrar, com a colaboração de Cláudio Antônio Westphalen. Conta-se uma história que um homem, durante muitos anos, passava os dias diante de uma igreja. Certo dia entrou, sentou-se no último banco e permaneceu em silêncio. Uma pessoa que estava naquele espaço, percebendo sua presença, aproximou-se e o perguntou: "O senhor veio falar com Deus?" Ele respondeu: "Bom, nem sei como começar, faz muitos anos que estou longe dele." A pessoa então lhe disse: "Talvez você pense que foi você quem decidiu entrar nesta igreja hoje. Mas pode ser que, antes mesmo de você procurar por Deus, Deus já estivesse procurando por você." Essa pequena história nos ajuda a compreender o coração do salmista. Bem-aventurado aquele a quem escolhes e aproximas de ti. O salmista não fala apenas de uma pessoa que encontrou o caminho até Deus, ele fala de um Deus que toma a iniciativa de aproximar-se ou de aproximar o ser humano de si. Essa é uma verdade muito importante na vida cristã. Nossa salvação não começa na capacidade humana de procurar a Deus, nem em nossos méritos. Começa na graça de Deus propriamente. É Deus quem nos chama, nos alcança, nos conduz para perto dele. Em Cristo essa graça se torna concreta. Jesus veio ao nosso encontro quando ainda estávamos distantes. Na cruz ele carregou o nosso pecado e pela sua ressurreição abriu o caminho para a reconciliação com Deus. Por isso, aproximar-se de Deus não é motivo para orgulho, mas para gratidão. O salmista continua dizendo: "Ficaremos satisfeitos com a bondade da tua casa." A verdadeira felicidade não está simplesmente em possuir mais, está em conviver na presença de Deus, a confiar na sua bondade. Talvez hoje alguém esteja se sentindo distante de Deus. Ei, como está você? Sua relação com Deus? Talvez carregue tristeza, culpa ou dúvidas. A mensagem do Salmo 65, no versículo 4, é um convite, cheio de esperança. Deus continua chamando você para perto. Quem é Deus em sua vida? Como Ele se apresenta? Não precisamos chegar diante dEle perfeitos. Chegamos como somos, porque é a graça de Deus que nos sustenta. Não somos felizes porque conseguimos chegar até Deus por nossas próprias forças. Somos bem-aventurados porque, em sua graça, Deus nos alcança, nos chama e nos aproxima dEle. Vamos rezar. Senhor Deus, agradecemos porque em tua graça tu nos chamas e nos aproximas de ti. Quando nos sentimos distantes, lembra-nos de que tua misericórdia é maior do que nossas fraquezas. Conduze-nos a Cristo e ensina-nos a encontrar verdadeira satisfação em tua presença. Amém. 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
0: Ok, bem-vindo, bem-vinda a você que há pouquinho ligou o rádio. Vambora, tá na hora!
4: Vambora, vambora! Vambora, vambora! Olha a hora, vambora, vambora! Vambora!
0: 6:10, 6:10. A temperatura de 8 graus, 8 décimos. 91% a umidade relativa do ar. Sexta-feira, 21 do mês de agosto, a fase da lua é crescente. A partir desse momento, você que sintonizou, com certeza há de se sentir bem, porque as boas energias estão com todos aqueles que acreditam que a vida é um contínuo processo para construir uma personalidade ainda melhor todos os dias. E Deus há de abençoar aquele que nele confia, crê e espera. E por isso somos felizes em termos um grande Deus em nossas vidas. Vamos juntos até às 7 com a parceria. 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Isso tudo é bom para você, nosso amigo cliente, é nosso amigo que é cliente, que é ouvinte nessa hora do dia. 6:12, 6:12. A temperatura de 8 graus, 7 décimos, tá friozinho, né? Bora esquentar!
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0: 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Não perde a hora não, 6:13, repita aí, 6:13.

0: 6:20. Bom dia! Temperatura 8.7.
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0: 6h22, não perde o horário não, repita comigo, 6h22, faça tudo agora e não deixe pra depois. Temperatura de 8 graus e 7 décimos, vista-se bem, tá friozinho. Sexta-feira chegou, dia de tempo bom, tempo firme, hoje, amanhã, final de semana, bom proveito. Agora, amanhã vai ser mais frio, então esteja preparado, amanhã e também, amanhã, domingo, segunda ainda tem, né? Depois começa essa linha a subir, né? Começa a se elevar, vai, é. Mas vamos ter um final de semana gelado, até eu diria. Afinal, é inverno, ainda é inverno. Tava gostando desses calorzinhos, desse calor dos últimos dias, né? Tá certo. E aí, nega, bom dia, tudo bem? Sextou. Que o nosso dia seja imensamente abençoado por Deus. É só acreditar. E assim, é, assim acontece. Dona Lúcia, tá na hora boa, bom dia. Valeu, valeu pela companhia também do amigo Cleiton aqui de Sobradinho. Já cedinho sintonizou, deu um trato pras gatas, né? Tem só gata aí ou tem gato, né? Tem também tem um, dois, três, quatro gatos. Tudo bem, que coisa linda, né? Bem tratados, tamanho dos bichinhos. Valeu, tudo de bom. Aí, Leonardo também já tem acordado. Valeu! Segue assim com a gente. De alto astral está o amigo ouvinte Ivan. Ô, meu caro Ivan, tudo bem? Boa sexta-feira, bom proveito.
1: Bom dia.
0: Vamos ver de onde que é o Ivan.
1: São Leopoldo.
0: Muito bem, tá deixando carinho ao irmão Luiz, que mora na linha Heimerdinger. Pitingal ali no... É, passa sete, né? Valeu, Ivan! Valeu, Luiz! Tem mais, acordando cedinho, registrando sua participação, o amigo Neco Huber, linha Cereja Arroio do Tigre. Já o Dirceu, todos os dias, cedinho acorda, prepara seu topetudo, vai desbarrancando mais um, vai desmanchando mais um. E o meu não vai me alcançar um, tô esperando. Lá em Travessão Schwenfel Candelária, Erci Pribe. Jacissa igualmente está a nos ouvir. Valeu, boa sexta-feira. Lauri, meu amigo, meu colega radialista. Hoje ele está já aproveitando, deixando carinho para sua esposa Ivanir, que amanhã aniversaria, a homenagem dos filhos. E é claro, dele que muito te ama, Ivanir, do Lauri. 6h25, agora já são 6h25. Como é bom a gente acordar cedo, ouvir numa boa música, participar, interagir, não é mesmo, Ayrton? E a gurizada aí, como é que tá os netos? Fazendo muita arte. Avante! É música boa. Ei, quero convidá-lo, convidá-la. 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Alô, meu caro Gilcemar Moon, tudo bem? Já abasteceu? Calibrou os pneus? Bora para mais um transporte? Não é de passageiro, né? Vamos buscar mais uns. Os bichinhos gordinhos. Abraço, meu querido, tudo de bom, bom trabalho. E a música, quando são 6:27, Corpo e Alma, no ritmo, no balanço. Morango do Nordeste, lembra dessa? No ritmo da Cachaca. Temperatura de 8,3.

0: Olha a hora, fique atento, fique ligado, são 6h31. A temperatura de 8.7.
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2: Leve por onde você for, sinta-se bem em nossa companhia. Bom dia, é o amigão das madrugadas que já cedinho, cedinho me propus a estar novamente com você. 6h35, temperatura 8.7, que bom que você segue conectado aqui na ZYD 643, na frequência 97,3 FM. É a Jacuí de Sobradinho, Rio Grande do Sul, Brasil. O amigão das madrugadas segue agora destacando para mais alguns dos recados e mais música, é claro. Música, combustível necessário no nosso começo de dia. Chega mais, mande também a sua mensagem, dá tempo ainda. Vamos para os últimos 35 minutos. Aliás, 25 minutos, né? É, aham. 24 para ser mais exato, 24 para 7. Até as 7 vamos comunicando, levando a boa música com a parceria. 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

0: 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Ok, agora vamos destacando mais ouvintes. Claro, ela já acordou cedinho. Bom dia, Ângela Moraes, para você por extensão. A tua família, sexta-feira que chegou. Que o nosso dia seja abençoado, seja de luz. Alô, Mônica Bortman, linha Curitiba, Candelária. Seja uma ótima sexta-feira também a você. Já vem chegando a Banda Enigma, Banda Enigma, claro. Oi, Eliane, ligadinha com a gente já cedo, bem cedo. Gilsemar Moon, alô, meu caro colega, bom dia. Alô, alô, você que é radialista. Tem mais, vamos dar um bom dia. Alderli Chaves em São Leopoldo, diz ele, frio, muito frio em São Léo. Tomando um bom chimarrão para aquecer, já cedinho. Alô, Anthony, bom dia, bom dia. Tomando um cafezinho para logo mais ir no colégio, ir ao colégio. Que legal esse espaço. Valeu, meus queridos, seja um ótimo dia, bom proveito. E a Manu? Manu tá dodói, hoje vai ficar por casa. Oi, Manu.
1: Bom dia, Ederson.
0: Bom dia, querida. Essa aqui é uma das gravações quando tu tava bem, né? Gostei do teu alto astral. Ei, isso passa, viu? Coisas dessa temperatura doida, esse tempo que oscila tanto. 20 minutos para 7. A hora vai passando, 20 para 7. Dá jeito na vida. E aí, Chiquinho, sextou. Bom dia pra Valéria. Bom dia, Caroline. A Josefa também. Olha, e Devônia já preparou um lindo chimarrão, já tá naquele espaço que ela ama, né? Tá bom, bom demais! Música! Vamos ouvindo Banda Enigma. Isso não é amor. 19 minutos e meio para 7. 8 graus e 7 décimos.

0: 16 minutos para 7. Bom dia, temperatura 8 graus e meio.
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0: Leve por onde você for. Bora lá, meu povo, tá na hora. Uma figurinha. Alô, garotada, bom dia! Conteúdo acertado, material preparado, vista-se bem, bem, bererem, bem, bem. Bora pro colégio daqui a pouquinho, é? O transporte já já vem aí. Alô, papai, alô, mamãe, alô, vovô, alô, vovó! Com bom astral, começamos bem a sexta-feira. Hoje já é dia 21 de agosto. Como passa? Quando você vê, Natal chega. É. Tô entendendo tudo. Hã? Sim. Fala, então. Tá na hora, gente. Vamos lá. Alô, Jair, alô, Lizete. Alô, alô, meus queridos. Bom dia, dona Dilva. Tudo bem aí? Alô, povo de Linha São Pedro Agudo. Alô, Vanderlei. Alô, alô, sua companheira. Não me lembro o nome. Tudo bem. E o Edir também, a sua família. Bom dia, Denise. Alô, alô, Roberto. Alô, Claíse. Alô, Eni. Alô, Marci. Bom dia pra Marlene. Também já bem acordada, hein? Ótimo. Vamos lá, meu povo. 6 horas com 48 minutos. 6h48. Oi, Andréia. Bom dia, Armindo. E todos os demais da casa, da família. Seja um ótimo dia, bom proveito. E hoje se sai sol, dona de casa, roupa pro varal. E há de sair o sol hoje, amanhã, domingo. Vai ser frio, vai. As mínimas serão bastante baixas. Todavia vai ser bom demais. Pode ser frio, mas frio seco. Aí sim, tá tranquilo. Quando chove e ainda faz frio, Elisane, sextou. Bora lá com mais leveza. Hoje é dia de alcançar. É, tá bom então. Tudo de bom, Ju. Bom dia pra você. Bom dia também, vai, vai, vai. O Francesco já acordou. A Josi, o Cid. Bom dia, meus queridos. Olha, a hora são 6h49. Caroline. E também o... Vamos ver o nomezinho aqui.

Sumiu aqui o nomezinho, mas tudo bem, daqui a pouco eu me lembro. Elemarzinho, é? Valeu, meus queridos! Uma boa sexta-feira lá pro amigo de Cruz Alta. Alô, Fábio Wagner. Alô, povo cruzaltense. A Ironita já me apresentou um bonito chimarrão ao redor do fogão. Ayrton, mete lenha, vamos deixar a casa aquecida. Meu povo, olha a hora. 7:10. Alô, em Não Me Toque, Roberto. William. Bom dia de sexta-feira, bom proveito. E assim há de ser. Sei que já para quem cedinho veste coragem e com determinação, vai elencando aquilo que é de importância, não só para hoje, mas é o que garante um amanhã promissor. Coloque seu potencial em evidência e faça a diferença. 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É bom, bom demais! Para os últimos recadinhos e para a última música também do programa. É claro, daqui a pouquinho retorno no Bom Dia Tchê, trazendo uma bela seleção da música do Sul. A expressão, a cultura, a tradição... Alô, alô, nossa amiga ouvinte, tomando um bom chimarrão já nessa hora, Maria Pires. Diz ela que ainda não encontrou a sua xícara. Quem mais? É o meu amigo Dirceu Gorres, que também já cedinho sintonizou. Tá meio atrasado? Não, tem tempo, vai com calma. Logo, logo o sol há de brilhar com intensidade. Luiz Carlos Gomes em Pinhal Grande. Na sua mensagem, escolha ver, mesmo nas dificuldades, pois é nelas que encontramos força. Valeu, meu querido, um abraço, bom dia, povo Pinhal Grandense. Final de programa, muito obrigado a todos quantos interagiram conosco, brincaram nessas duas horas. Quando 7:07. Alô, amigos da área da saúde. Bom dia para quem vai no rumo a Ijuí. Santa Cruz do Sul, para capital, para Cachoeira do Sul, para Santa Maria, ou então lá em Faxinal do Soturno. Ou outras cidades mais, vai receber o meu carinho, meu bom dia. Aos nossos anunciantes, muito obrigado. 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
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Temperatura 8 graus. Bom dia!

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0: É chegada a hora. Pra quem ainda não, agora vai, prepara o teu chima. O que faz jus à tradição, ao costume gaúcho. Um bom chimarrão, fogo no fogão ou na lareira, prosa entre os seus, vai se organizando pro dia. Sexta-feira 21 do mês de agosto de 2026. Com a temperatura de 8 graus, 91% a umidade relativa do ar. 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Teu recado segue valendo por aqui, com as mensagens via o WhatsApp. Sim, mande teu WhatsApp. Teu zap zap. 3742-1090. Não esqueça, se você não for do código de área 51, salva lá, 0 prestadora 51 3742-1090. E aí sim, depois de salvo o contato, é só sintonizar e partilhar com a gente como está começando o seu dia, mandando a sua mensagem. Convite feito. Vambora, vambora, que é sexta-feira. Está aí. 7:04, 7:04. Eco do Minuano e Bonitinho.
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0: Da Canção. E pra quem já na lida campeira, vai recebendo o nosso chasque.
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0: 7:08, temperatura 8 graus. A fase da lua é crescente. E hoje é dia internacional de lembrança e tributo às vítimas do terrorismo. Dia do início da Semana Nacional da Criança Excepcional. Dia nacional. Nacional da Habitação. Aqui, Jacuí. Bom dia, tchê. 7:08. 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Como diz, vão faturar? É hora do show do intervalo e daqui a pouquinho tu vais ouvir mais música. Com um bom chimarrão, o teu dia vai tendo um gosto especial. Aproveite a sexta-feira, só começou.
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0: Leve por onde você for. Alô, Dona Maria Francisca da Silva, no Cerro Queimado. Hoje é o teu dia. Feliz aniversário em nome do filho Osmar. E aqui, da Jacuí, também esteja a receber o nosso carinho. Felicidades a ti e assim a todos os aniversariantes. O sol já chegou em Barros Cassal e aqui em Sobradinho também. Já nos presenteia o Astro Rei com os primeiros raios de sol. Como faz bem, a gente tem saudade de dias ensolarados, mesmo que friozinho, porque é inverno. Valeu, Osmar. Grande abraço. Bom dia. Bom dia também ao amigo lá de Barros Cassal, Dejanir, que vai registrando esse começo de dia já ensolarado, bonito. Em Pinhal Grande, é Emir quem se liga, família Siqueira, aquele abraço. Já Vladimir e Daniela. De Joinville, Santa Catarina. Os parentes de toda a região. Bom dia, Vladimir. Bom dia, Daniela. Para quem está nos dando uma carona nessa hora. Bom dia, tchê. E o sol? Bem nos olhos. Ah, mesmo com o quebra-sol é difícil, né? Quem vai em direção ao nascer do sol vai sofrendo um pouquinho. Principalmente para quem se encaminha a Santa Cruz do Sul, vai à capital. Bueno, quem mais se liga é Rosane na linha Quinca. Bom dia, tchê. Já ouvinte, Adriana, linha dos Pomeranos Agudo. Sexta-feira chegou, só alegria. E aí, Ju, Sara, bom dia, tchê. Olá, na linha dos Pomeranos também, já o sol brilhou cedinho. Que lindo cenário. Essa daí merece até um, como diz os mais antigos, um pôster. Sete, um quadro. Isso, 7h20, meu povo, 7h20. Dormiu bem? Espero que sim. Agora se você tá aí aproveitando nessa hora da manhã, ainda meio sonolento, joga uma água nesse rosto, dá um susto no sono. Pra quem tá na cama ainda fazendo preguiça, levanta. Você não sabe o que tá perdendo esse cenário bonito da sexta-feira. 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
1: Bom dia, tchê. 7h26. E chegou a sexta-feira, tu tava só esperando por ela, mas que bah, nem aproveitou os outros dias. Ah, não é isso, quer dizer que da sexta pro sábado é um passo curto. Ah, quer dizer que daí quando chega o final de semana, tu não tens os compromissos, aqueles de ficar atento à hora. Tá bom, então, vai aproveitando. Enquanto um bom chimarrão, Fernando. E aquele gatinho lá, ronrosnando aí por perto. É uma louca que vai pra Deck e pra Rosane. Valeu! Quem mais se liga, quem mais confere no programa, vai registrando. Um bom dia com o sol, trazendo uma luz intensa. Aline Camargo, sorrisão. Bom dia pra ti, bom dia também vai pra o Thiago. Valeu! Olha, são 7h27, a hora vai passando, 7h27, mas vai com calma. Aproveite a vida, seja feliz enquanto caminha, né? A felicidade não é um destino a se chegar lá e daí contemplar, não. Procure perceber, veja o mundo com um olhar diferente. Você tem todos os dias razões que justificam um ser feliz. O simples fato de você estar aqui, poder aprimorar o conhecimento, enriquecendo a partilha de vida, tudo isso é tão grande para se falar em poucas palavras, mas é o que procuro sintetizar. O que é ser feliz? Ser feliz enquanto você vive. A graça de estar aqui, de partilhar com você, com boas energias, para se ter uma vida mais leve, enquanto muitos ficam atrelados com um sofrimento tão grande. É um peso que parece que carrega o mundo nas costas. Calma, administre bem a sua vida. Não que eu seja perfeito, excepcional. Não, todos os dias nós vamos aprendendo um pouco. E quando você consegue falar sobre, é um sinal de que você tem consciência do que é essa busca. Então, se cada um fosse falar um pouquinho do que significa ser feliz e o que confere todos os dias esse exercício, pois a felicidade é um estado de espírito, né? Não tem uma fórmula, faça isso, aquilo, aquele outro, você será feliz. Para muitos está no dinheiro, no ter posses, bens. Para outros consiste numa vida tão desprovida desses elementos. Então, para cada um, há uma busca e há uma consciência do que significa a felicidade. Grupo Querência.

0: Aqui nos 97 FM, composta por Antônio Augusto Fagundes, Luiz Teles, e é a música tradicionalista gaúcha associada ao nativismo, né? Traz o valor do nosso Rio Grande do Sul, um olhar diferente para o campo, para as coisas lindas que nessa paisagem a qual hoje contemplamos, né? Já um verde diferente, um verde mais vivo. Aproveite, pois, e viva a intensidade do dia. Vamos agora a um intervalo comercial e daqui a pouquinho tem mais música. Hora e temperatura 27 para as 8, temperatura de 8 graus.
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3: Bueno, aqui, Jacuí. É sim, onde é que nós nos encontramos já cedo, bem cedo. De alto astral, começamos o dia, espantando com o sono, dando um chego pra lá, na tristeza e na solidão, porque aqui não tem vez, não. Vambora, meu povo, em instantes as informações do tempo com a Metsu Meteorologia. Agora tem Grupo Rodeio.

0: Grupo Rodeio de Pátria e Fronteira. Quando 18 para as 8, a temperatura de 8 graus. Vamos agora para as informações do tempo.
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0: Olha aí, dia bonito, sol aparecendo, friozinho que chegou junto. Era sabido, se esperava. Luiz Fernando Nartigal, fale-nos um pouco mais sobre o tempo. Vamos ampliar para o final de semana. Bom dia.
2: Muito bom dia, Ederson. Muito bom dia a todos. É massa de ar frio. Toma conta do território gaúcho, garante a melhora do tempo, mas derruba a temperatura. Sobradinho em região, tempo bom, sol já está presente, sol vai se manter presente ao longo do dia. Vamos ter um ventinho que sopra do quadrante oeste-sul, é uma brisa, e deixando uma sensação de temperatura mais baixa. Temperatura nessa madrugada, na região, variou entre 7 e 9 graus. Em estação meteorológica, em Sobradinho, chegou a 7,9. Durante o dia, vai ter aquecimento, né? Mas não é um aquecimento muito expressivo, máximas aí de 16, 17 graus. E depois, no fim da tarde, volta a esfriar rapidamente. Tanto é que as mínimas vão ocorrer logo mais à noite. Então, esfria mais na parte da noite. Deve ficar 1, 2 graus mais baixo do que agora de manhã. Então, se a gente comparar com essa mínima, que variou entre 7 e 9 graus, nós vamos ter entre 5 e 7, lá próximo da meia-noite. No final de semana, tempo bom, tempo seco, o sol predomina, sábado e domingo. As noites madrugadas vão ser geladas, tem risco de formação de geada, e mesmo à tarde vai fazer frio. No sábado, as mínimas previstas, entre 2 e 4 graus, máximas entre 14 e 16, e no domingo, as mínimas podem chegar entre 1 e 3 graus. Algumas áreas, né, alguns microclimas, eu não descarto que possam ficar em torno de 0 grau e até negativas, né, até alguns décimos negativos. Já as máximas no domingo devem chegar entre 15 e 17 graus. Segunda-feira vai seguir com tempo firme, com predomínio do sol, e repete mais uma madrugada gelada, portanto, condição para geada no sábado, no domingo e ainda na segunda-feira.
0: Ederson. Muito obrigado pelas informações. Bom dia, até amanhã. Olha, a hora são 7h45 agora. 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
0: No vamos que vamos, moçada, 7h45. Garante a lenha aí que o fim de semana vai ser frio. Pode tirar aquelas cobertas de novo pra fora, hein? Vamos que vamos, moçada. 7h45. O medo é de que, com essa chance de gear, até o pasto venha comprometer. Alô, meu caro Alexandre. Bom dia. Está a nos ouvir em Tapera. Nem faz frio aí, capaz, né? Meu querido, vamos ver no que dá, né? Não tem como mudar se geou. E aí, não sei. Mas a gente vai buscando sim, sempre. Levar a informação, essa é a temperatura e como tem oscilado. Pensa, poucos dias 35 graus e agora perto de zero. Haja corpo, haja saúde para tanto. E aí, Marilene, tá preparada pro dia, pro final de semana? É. Vista-se bem. Saúde, saúde, saúde é o que desejamos. E para tê-la, depende dos cuidados da gente, né? Porque a realidade aqui no sul é mesmo assim. De um inverno rigoroso para um verão escaldante.

0: Mas Edson, você é barbaridade. Eu me conformo que tem gente que não veio pro Rio Grande do Sul e não dançou uma vaneira como essa ainda.
1: Sabe o que é melhor que uma vaneira, Sérgio Reis?
0: O que é?
1: Duas!
0: Duas vaneiras! Vem pra cá que tem muita
1: vaneira. Tem muito aqui!

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1: Diciamo
0: che castina costella.
1: Então eu vou puxar o fole pra tu dançar com a morena se a jovem. Vamos lá!
0: Segura!
1: Vamos lá! Vai pisar nos pés da moça,
2: certo? 7h50, quando a canção fala.
0: Com inveja, você vem pro
2: na
0: sul.
2: Na primavera. É. Demora mais um mês e sim. A primavera já começou, na verdade, a se apresentar. Tens visto? É. Muito. Se preocupa quando, agora dessa previsão de geada, o floramento antecipado por conta desses dias de calor, o brotamento igualmente, já é o anúncio que a primavera logo vem. Dia 22 de setembro começa no calendário. Enquanto isso, vamos lá, meus queridos, olha, chegou a hora de dar um tchauzinho. Mas amanhã cedinho, a partir das 5, marcamos presença novamente. Muito obrigado a todos quantos interagiram com a gente, trouxeram seu recado. Vou desejando um ótimo dia. Bom proveito para todos quantos. Já sintonizam conosco nessa hora da manhã. Continue, daqui a pouquinho, manhã 97.3. Alô, dona Eva, como é que está você? Tudo bem? Um ótimo dia! E a Rosânia também, já. Será que ela gosta de acordar cedo, Eva? Vamos deixando um abraço para todos quantos... Família Moura. E... bom proveito. 8:08. Vamos fechando com chamamé. Pra quem gostou de vaneira há pouco, viu? Agora, pra fechar, louco por chamamé, o Tchê Barba chega por aí. 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
4: 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Bom dia, queridos filhos e filhas. Nesta sexta-feira, ninguém nos ama como Jesus. Toda sexta-feira, lembrando Jesus misericordioso. Então diga, Jesus misericordioso, eu confio em vós. Jesus misericordioso, eu espero em vós. Filhos e filhas, na misericórdia do Senhor, podemos confiar e é nela que nos salvaremos. Vamos rezar, coração contrito, alma elevada. Em nome do Pai, do Filho e do Espírito Santo. Amém. Senhor Jesus, o dia começa, a labuta continua. E lembramos, Senhor, Mestre, que curaste corações, o homem todo e todo homem. E é por isso, Senhor, que nas primeiras horas deste dia, queremos pedir a cura interior. Na tua presença, colocamos os corações aflitos. Peço, Senhor, cure as más lembranças que provocam tormento em meu coração. Peço, Senhor, que a tua misericórdia e os raios curativos possam curar os meus traumas que me afetaram na infância e ao longo da vida. Senhor Jesus, tu conheces os problemas. E eu coloco todos os meus problemas, desafios do dia de hoje, no coração do bom pastor. Te peço, ó bom pastor, pelas chagas abertas em teu corpo, em teu coração, cure as feridas que estão no meu. Cure as feridas de minhas lembranças, a fim de que nenhuma delas me faça recordar com dor, angústia e preocupação. Cura-me, Senhor. E como fruto desta cura que eu consiga perdoar e o perdão que me liberta, que eu consiga perdoar todas as pessoas que me ofenderam e me machucaram. Dai-me, Senhor, a cura interior como fruto do perdão. Senhor, curai os males físicos do corpo, as feridas abertas, essa dor que lateja, essa parte que a medicina não resolve, mas com fé, uma luz brilhará. Senhor, e eu te louvarei e exaltarei o teu nome. Senhor, no dia de hoje, eu me coloco na tua presença e peço: aceite-me, purifique-me e santifica-me, Senhor. Rezemos juntos. Pai nosso, que estais no céu, santificado seja o vosso nome. Venha a nós o vosso reino. Seja feita a vossa vontade, assim na terra como no céu. O pão nosso de cada dia nos dai hoje. Perdoai as nossas ofensas, assim como nós perdoamos a quem nos tenha ofendido. E não nos deixeis cair em tentação, mas livrai-nos do mal. Livrai-nos do mal. O Senhor esteja convosco. Ele está no meio de nós. Que a bênção de Deus nos livre do mal. Que a bênção de Deus recaia sobre nós. A água, a roupa dos enfermos, as fotos de família sobre este dia que começa. Em nome do Pai, do Filho e do Espírito Santo. Amém. Dai-nos, Senhor, a cura interior. Até amanhã.
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Muito bem, vamos por aqui na programação. Alô você, bom dia, bom dia. Sexta-feira tá no ar, sexta-feira. Hoje, né, 21 de agosto de 2026, estamos aí já nessa semana aí de agosto, passando rápido, né? O agosto passando rápido aí, o pessoal que tá ligadinho com a gente. E vai por aqui no Manhã, Manhã 97.3, ontem Almeri Gonçalves esteve na sua companhia. Eu estou retornando hoje, sou Adriano Sete aí, vou com você até aí, né? Com certeza, até o meio-dia, levando música, informação e participação. Tudo bem, meu amigo, minha amiga? Alô, você que tá pegando a estrada, você que tá aí ligado. Obrigadinho também, obrigado pela parceria. Alô, pessoal, dona de casa, como é que tá aí? Tudo bem? Tudo tranquilo? Então a gente vai por aqui, nós vamos de música, recados, participações, muita alegria, muita energia, pensamento positivo, as coisas vão acontecendo pelo melhor aí, tem que estar com a cabeça aí, pensando sempre legal, né, que as coisas vão melhorando a cada minuto, tá bom? E nós vamos por aqui, e você vai ligadinho aí, amanhã 97.3 pra toda a região, com Gustavo Lima.

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2: É isso aí, o sucesso toca aqui. Você que tá ligadinho na sexta-feira, vai aí conferindo a programação. 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A gente vai por aqui também. Tem sorteio de uma cesta pro seu pet da Bicho Bom Pet, pessoal. 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Sorteio de uma cesta da Bicho Bom Pet. Grande parceria, imperdível aqui. Então você manda aí o seu WhatsApp com o nome completo. 3742-1090. Se mandar a foto do pet aí, é melhor ainda, né? Pra gente fazer aquela divulgação legal também. E uma cesta aí com vários itens pro seu pet, né? Toda semana por aqui com o pessoal da Bicho Bom Pet. Daqui a pouco tem recado. A gente vai conferindo.

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5: Muito bem, vamos por aqui na programação e você vai ligado para toda a região aí. Pessoal que vai participando, 8 graus de temperatura, e vai participando para concorrer uma cesta aí da Bicho Bom Pet, hein, pessoal? É uma super cesta pro seu pet aí, né? Aí, um abração aos amigos, gostaria de participar, já tá participando do sorteio aqui da cesta. Abração para vocês aí. Obrigado pela companhia. Pessoal, o Ivan Rodrigues do Pitingal, né? É, o pessoal da vila aí, dali, né? Heimendinger, né? Um abração pra vocês aí. Abraço, Ivan, tudo é bom? A Geise Bel da Silva do Ibarama também. 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E tem sorteio de uma cesta hoje pro seu pet, hein? E que baita cesta por aqui, né? Um abração, pessoal, da Bicho Bão Pet. E um pupurri com os caras do Porto do Som.
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0: aí, muito bem, vamos lá de sucesso, Banda Estúdio na beira da estrada, você vai conferindo aí e também vai para toda a região, né, meu amigo? É, o pessoal vai ligado para toda a região aí também conferindo, meu amigo, minha amiga aí, né? Pessoal que tá deixando seus recados e participações também com a gente aí, né? E também mandando um abraço aí pro pessoal, né? Sintonizado em toda a região. Pegando a estrada também, né? Um abração, pessoal, né? Aí, que vai sintonizado com a gente também. Lá no Laguão, né? 9 graus de temperatura, Laguão. Um abraço, pessoal do Laguão lá também. 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Um abraço pro senhor Daniel, né, que ontem até foi homenageado na Unisc com mimos, né? Foi? Quer falar ali com nós no microfone? Não? Mandar um abraço pra alguém? Que, esse aí pra que é? Aí ele tá com a cesta da Bicho Bom Pet. O pessoal tá participando aqui, ó. 3742-1090, hein? Abração, pessoal da Bicho Bom Pet, né? E também mandar um abraço. Ele tá trazendo. Não, não é pra pegar pra ti. É pra, esse aqui é pra sorteio. É brincadeira. Olha aqui, ó. Olha aqui, ó. Olha aqui, ó. Focinho suíno. Isso. É, isso aí.
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1: O guri é bom.
0: O guri é bom mesmo, né? O guri é diferenciado, né? Ele é, só falta ele pagar um churrasco pra nós, mas ele diz que vai. Ele abre a mão, né? Ele abre e fecha. Não, né? É, ele atravessou lá. É, e mandar um abraço pro nosso colega Josiano também, que tá lá no Lagão, né? Passou também informações do Lagão, o Josiano aí, né? O nosso guri, né? O guri Josiano. Nós vamos conferir agora informações do Sicredi Lagão com o Josiano Dornelles.
2: Aqui comigo José Carlos Croti, ele que é gerente da agência aqui, e hoje um dia muito especial também, né, Croti? É, distribuição do Fundo Social para entidades e para comunidades aqui de Lagoão, chegando a mais de 300 mil reais. Que coisa boa, né, Croti? Tudo bem? Bom dia.
3: Bom dia, Josiano. Bom dia aos ouvintes da Rádio Sobradinha AM, Jacuí FM. Para nós é um motivo de grande alegria hoje e também agradecer de imediato a presença de vocês aqui, que ilustram ainda mais esse nosso evento. Com certeza, temos com a casa ficando cheia aqui, vamos encher a casa aqui por um motivo muito especial, vários motivos até. Primeiro, o aniversário da nossa cooperativa hoje, nos 99 anos aí, temos indo para o centenário, né? E também por poder proporcionar só nesse ano 2026 a entregar para a nossa comunidade. Eu acredito que é entregar, é devolver até aquilo que as pessoas trabalham com nós, mais de 300 mil para 31 entidades. Então hoje, José, a gente está entregando aqui projetos para todas as nossas capelas do interior do município, todo o salão das comunidades e também a várias outras entidades que são entidades associadas ao Sicredi e que a gente está podendo construir junto com eles uma sociedade melhor.
2: Que coisa boa, né, Croti? Então é um dinheiro da agência daqui, do povo daqui, que fica aqui, que gira aqui também, né?
3: Exatamente. Esse foi um resultado assim dos últimos anos aí que a gente teve, né? Porque um percentual do resultado da agência aqui do Lagoão, ele retorna para o Fundo Social. E com certeza a gente se organizou para que nesse ano a gente pudesse fazer um projeto mais consistente, né? Nos últimos anos a gente não teve tantos projetos que chegaram até nós, mas justamente a gente conversando com as pessoas, ó, vamos deixar para 2026 a gente se organizar para fazer um projeto mais consistente e com certeza, assim, ó, depois o pessoal até pode fazer alguns relatos, a gente tem projetos fantásticos aqui, desde assim, pegando algum caso assim, que nem para o hospital mesmo. O hospital, às vezes, vem uma série de recursos para reforma, para compra de carro e tal, mas não vem, às vezes, recursos para te comprar aquelas camas hospitalar que estão há décadas ali no hospital, que já estão bem precárias. Então, são projetos assim, que até, quando chega até nós, a gente chega a se emocionar ali no dia de analisar, porque tu vai estar levando para muita gente um conforto, né? Um conforto, as comunidades também com esse valor, umas compram um freezer, geladeira, câmera fria, fogão, tudo coisas que durante o ano todo, ao longo dos anos, eles vão poder utilizar para estar fazendo as suas festas, suas promoções, e sem falar também CTG, grupo de patinação, coisas que tu leva cultura para as pessoas. Então, assim, ó, eu acho assim, ó, que esse projeto desse ano até hoje é o mais consistente que a gente tem, e com certeza sim, o mérito também é todo do associado, sabe, José? Eu sempre digo o seguinte: nós estamos aqui hoje, estamos na frente da agência, nós colaboradores, mas a gente é o empregado do associado, então nós temos que se colocar dessa forma, a gente tem que servir bem, tentar fazer com que os resultados apareçam, que também não é fácil lidar com crédito, principalmente nos cenários que a gente vem tendo, cenários econômicos no país, mas assim, além de poder fazer resultados consistentes, é poder fazer essa devolução também. Então, eu acho que por isso que nos dá esse fôlego. Eu sempre digo o seguinte, ó, essas ações social é que nos dá bastante gás aqui para nós colaboradores, é seguir trabalhando cada vez melhor para produzindo resultado e poder mostrar para a comunidade o que a Sicredi pode fazer. Essa devolução, acho assim, ó, assim todas as entidades pudessem fazer isso aí, devolver uma parte do que arrecada. E também, assim, a Sicredi, além disso, né, José, ele tem, durante o ano, tem mais duas divisões, que final do ano o Sicredi, ele dá uma participação na cota capital e depois em abril devolve os resultados depois da assembleia. Então, assim, ó, eu acho que a gente vem tentando fazer a nossa parte, a gente vem fazendo a nossa parte e cada vez a gente quer mais associados, quer crescer mais. A nossa agência aqui do Lagoão, ela cresceu muito nos últimos anos e vem crescendo cada vez mais.
2: Coisa boa. Crote, então, a gente sabe que o projeto aqui, o Fundo Social, já distribuiu mais de R$500 mil de reais, né? Já são em torno de 50 projetos. E para a gente fechar, então, parabenizar todos nós que somos associados ao Sicredi para os 99 anos. E com certeza o ano que vem a programação especial do centenário, né, Crote?
3: Com certeza, até do centenário aí tem uma série de atividades aí que o pessoal da superintendência nos próximos dias vão começar divulgando. Vocês serão um canal muito importante para fazer isso. A Sicredi tem muitas coisas programadas para esse ano do centenário. E também, assim, o que a gente pode adiantar é que está sendo construída uma sede nova em Candelária da nossa superintendência, mas não só pela sede que vai marcar ali nos 100 anos, mas também uma série de outras coisas que vão acontecer no centenário para realmente marcar bem os 100 anos da Sicredi na nossa região.
2: Muito bem, Sicredi é ter com quem contar. Para as rádios Sobradinho e Jacuí, José No Dornelles com imagens e edição de Evandro Trindade.
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0: Muito bem, vamos por aqui na programação e você vai sintonizado aí também, mais recados, muitas participações, né? Concorrendo aquela cesta, que legal, né? A Maria Valmir de Souza, linha Carijinho, um abraço pra vocês aí, é, um abração, obrigado pela companhia, abraço o Thiago da Copete também, 3742-1090, tem uma super cesta personalizada aqui da Bicho Bom Pet, hein? 519-9938-4733, o pessoal tá ligado na programação e vai com a gente por aqui. Também mandar um abraço aí aos amigos da CF Projetos Agrícolas e Ambientais. Fale com a Camila e o Daniel. 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Aquele abraço. Obrigado pela companhia e pela parceria também com a gente, né? E daqui a pouco tem momento esportivo, daqui a pouco tem cotações com a Cotriel e mais informações. E agora, Lauana.

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0: muito bem, né? Um abraço pro Almeri Gonçalves também, que esteve ontem aqui fazendo, né? Aí o nosso Manhã 97.3, obrigado pela companhia, né? E lembrando, roteiro social neste sábado, 26º Jantar Italiano na comunidade São João Batista de Itaúba, com apresentação da Garota Jacuí 2026, etapa Estrela Velha, hein? E já no domingo, tradicional festa da galinha recheada na comunidade evangélica de Linha Figueira Segredo, animação do musical Líder de Tunas, tá aí todos convidados. E nós vamos por aqui na programação, agora anunciando Vitrine.
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0: É o Vitrine, você vai avaliando e pedindo depois, vai conferindo, 9 horas e 22 minutos, temperatura em 10 graus, oferecimento das farmácias Ultramed Popular, cuidando da sua saúde. 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A gente recorda, traz sucessos aí, recados, tudo bem? Aí, um abração pessoal da linha Carijinho, obrigado pela sintonia. É, 3742-1090, o pessoal colocando como é que eu faço para participar aí da Super Sexta pro bichinho de estimação. Da Bicho Bom Pet, só mandar um nome aqui completo, se tiver a foto do bichinho de estimação também, fica bem legal, né? 3742-1090, você participa e concorre, né? E nós vamos por aqui na programação e você vai participando aí, pra toda a região, vai conferindo aí o nosso, né? Manhã 97.3 pra toda a região, vai deixando recados, participações. Meu amigo que tá pegando a estrada também, um forte abraço, obrigado pela companhia. E a gente vai por aqui, né? Com o Vitrine e também vai recordando. E maravilha, né? Os caras que fazem falta aí, né? No mundo da música, né? Parou a banda, mas claro que ficam aí as músicas, né? Cidade Negra, a gente recorda agora. Vitrine, vai conferindo e aumentando o volume. Daqui a pouco, cotações com a Cotriel.

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7: Muito bem, vamos por aqui na programação, estamos de volta aí, pessoal da Bicho Bom Pet. Daqui a pouco tem momento esportivo, daqui a pouco cotações com a Cotrião, né? Mandar um abração lá, Magrebe, também a Amy, todo o pessoal aí, né? O pessoal que tá lidando, tão aí, né? Aquele abraço, então tá aí, o pessoal que tá fazendo também os docinhos pro filho da Amy aí, que é o Davi, né? Um abração pra vocês, aquele abraço também. Alô, família Jacuí, a Mary Terezinha da Silveira, Deninha São Pedro, Arroio do Tigre, participando do sorteio, quero ganhar essa cesta, hein? Os pets aí, faceiro, né? Mas que é, os teus pets aí são meio grandinhos, né? Um abração, hein? Alôzão, alôzão, né? Ô, Mary, é isso aí, como diz outro, é pra cuidar o pátio, né? Tem um lá que tá mais calmão no sol, mas tem um ali que tá com a cabeça meio abaixada que não dá pra, né? É, tem que cuidar, né? Tem uns pets ali que o tamanho deles quase conversa com a gente, né? Mas faz parte, brincadeira, hein? É um alôzão, né? Um alôzão. Não é um diálogo muito bom, né? Não, mas tem uns que são bem mansinhos, né? Mas tem outro que já olha assim, né? No meu caso, olha pro abdômen, já diz, ali tem lanche que chega pra uma semana, né? Abração pessoal aí também de Sicredi, de toda a região. Ontem o Jotinho tava de aniversário, né? Mas que barbaridade, né? O Jotinho aqui de Sobradinho. Que coisa séria, né? Um abração, Jotinho. Uma hora dessa tem que atualizar as piadas aí, tá bom? Um abraço pra vocês aí. Quero ser feliz também. Sexta-feira tá no ar com Nath Roots. Aumenta o volume, 10 graus de temperatura. Muitas participações por aqui.

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1: Muito bom dia, está no ar a partir de agora o boletim de informações da Cotriel para esta sexta-feira, 21 de agosto de 2026. 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Vocês foram diferenciados para que nós pudéssemos ter o sucesso de mais este evento. E nos encontramos na próxima edição. Vamos à cotação válida das 9 horas e 10 minutos até as 12 horas de hoje, que é soja R$130. A soja com DAP, bonificada de 1,50, safra 2026, 131,50, milho, R$58, trigo, pH 78 acima, R$70. Esses são os preços da manhã, à tarde, horário de faturamento da soja, é da 1h30 até as 3 horas da tarde. As informações do fechamento da bolsa de ontem, bem como nas chuvas registradas até as 8 horas da manhã de hoje, estão lá no site da Cotriel, www.cotriel.com.br, em nosso Instagram, Cotriel Underline Cooperativa, e também nos grupos de WhatsApp das suas unidades. 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Portanto, a cotação da manhã ficou soja 130, soja com DAP, bonificação de 1,50, safra 2026, 131,50, milho R$58, trigo pH 78 acima R$70. Esses são os preços da manhã, à tarde, horário de faturamento da soja é de 1h30 até as 3 horas da tarde. 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Bom dia e bom fim de semana e até segunda.

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12: Muito bem, vamos ligados por aqui na programação, você vai sintonizado por aí e nós vamos de Momento Esportivo.
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Muito bem, vamos lá, momento esportivo, você vai conferindo e destacando por aqui, né? E trazendo aí recados, participações, momento esportivo, com oferecimento do Posto Ipiranga do Seu Jaci, mais de 50 anos de qualidade. 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E o Grêmio que pega aí o Bragantino aí, né? Fora de casa no domingo, 4 horas da tarde, Red Bull Bragantino contra o Grêmio, né? Montando um time aí, prepara um meio campo mais reforçado, né? É, tá tentando achar aí uma... né? Então também tentando aí achar uma escalação um pouco melhor, né? Grêmio quita pendências com Carlos Vinícius enquanto tenta a renovação, né? Algumas coisas estão acontecendo no Grêmio aí, né? Que tá, tomou 3-0 do Atlético Mineiro. E falando em Atlético Mineiro, né? O Atlético Mineiro joga contra o Internacional amanhã. Também, né? Contra o Atlético Mineiro. Mas aí joga em casa, né? 18h30 pelo Brasileirão. O Inter que anunciou a contratação de Sanabria. É. Tá aí, né? E o Beira-Rio receberá 7 jogos da Copa do Mundo Feminina, né? Até as últimas informações. Vamos ver o que vai fazer o Pezolano amanhã para tentar uma vitória e subir na tabela, né? O último jogo contra o Remo aí foi complicado, né? 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Vai um abração aqui a Magrebe e todo o pessoal que tá aí, né? Abraço para vocês. Também mandar um abração aqui. Ah, que legal, ó, os bichinhos de estimação são as figuras, né? Tem o gato aqui da nossa amiga, ela tá aqui, ó. Alessandra do Passa 7, né? A gata, todos os dias, ela tem uns 30 minutos por dia pra olhar o desenho dela na TV e mandou um vídeo, né? Mas que barbaridade. E fica lá participando do vídeo, né? Não, por aí não, por aqui. É, e ainda, é um vídeo ainda de passarinho, né? Ela fica se lambendo lá, né? Traz o garfo e a faca aqui. Brincadeira, Alessandra. Alôzão pra vocês aí, tá concorrendo, né? Alôzão, nosso amigo Cláudio Orlandi também. Ó os pets lá no sol, né? A gurizada tá no sol aí, né? Aproveitando o solzinho da sexta-feira, né? Um alôzão pra vocês aí. Alô também pra Maria Lúcia Fantoni Krug. Obrigado pela companhia. Abraço pros amigos aí. Ô, os docinhos tão bonitos aí, né, Magreve? Aquele abraço pros amigos. Obrigado pela companhia, pela parceria. Alô pra vocês aí. Por aqui, momento esportivo e agora os caras do Nenhum de Nós pra recordar.

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1: Os mares da cidade. Vamos levar essa daqui assim, ó. Todo mundo, todo mundo.

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6: Muito bem, estamos aí no Manhã 97.3, mandar aquele abração pessoal aí, né? 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Também com a gente, aquele abração pessoal aí, né? 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Um abração, daqui a pouco eu tenho o recado da Paiol, com a gente também na programação aqui, aquele abraço. Carvão que brasa e carvão fogo de chão, nós vamos lá, né? E você vai sintonizado aí, porque tem mais sucesso. O embaixador tá chegando, mas que barbaridade, né? É, atendendo a mais... Eu tô com várias participações pro sorteio da sexta aqui, tá? É, um alôzão, hein, pessoal? É, muitas e muitas. A Maria Rosane Garcia, aí, né? Pessoal aqui da Bento Pereira, é isso? Aquele abração, participando da sexta. Um alôzão também. Toca um céu e cantos. Morena Misteriosa já rodou agora, né? A Thaís e a Paula em Estrela Velha. Abraço, daqui a pouco volto pra vocês aí. Obrigado pela companhia, rodou já na programação. A Rosena do Albardão também. Abração também, o pessoal que tá ligado. Eulita Maculã. E nós vamos por aqui também na programação, né? E os amigos que estão sintonizados para toda a região, a gente vai lá, né? O embaixador tá aí para você conferir. A sexta-feira tá no ar, ladeira do final de semana e o Manhã 97.3. A melhor...

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1: Te esperando.
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0: Com vocês e pra vocês, menos é mais no Turma no Quintal. 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

Aí, muito bem, Get Together com Big Mountain. Vai conferindo por aí também Shakira, Ed Sheeran. Hips Don't Lie pra recordar, mas essa regravação, hein, com Belé. É, também, Turma do Quintal, por aqui a gente vai de sucesso. 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Alôzão, Pablo Cardoso tá na sintonia, né? É o Almeri, um abração. Abraço também, pessoal que tá ligado aqui com a gente. Tudo bem? O Gustavo de Caxias do Sul manda um abraço aí pro sogro Adjalmo Rodrigues, da Bela Vista Segredo. E para todos os parentes de Segredo. E um abração para vocês aí da rádio. Obrigado, hein? Também Marinês Cobes de Cerro Branco. Aquele alô. Obrigado pela companhia. 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Obrigado aí pela companhia, pela parceria aqui no Manhã 97.3, né? Desde que começou aí o programa, né? E até antes o pessoal tava aí sempre e tá junto com a gente, né? Obrigado pela companhia aí e pela parceria. Alô também, alô pessoal aí da Lago Mudas, é há mais de 30 anos com tradição e qualidade Lago Mudas, ô maravilha, aquele abraço pra vocês aí, né? Obrigado pela companhia. Alô também pros nossos amigos aí, Radit, como é que tu tá aí, Radit, tudo bueno? Tá legal? Tudo legal aí? Um abração, né, pessoal da Clínica Sauer, o pessoal que tá ligado com a gente, obrigado pela parceria. Alô pra Marilane também, o pessoal tá concorrendo, Aline Camargo, da Linha Aibarama. Aquele abraço pra vocês aí, né? Mandando foto dos pets aí, né? Ô, maravilha, tá concorrendo. Por todas

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10: Muito bem, vamos por aqui no Manhã 97.3. Abração, pessoal que tá ligado aí também, né? Nosso colega Pablo é uma figuraça, né? E o pessoal da Caju Semijoias, confira. 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E é claro, né? Você confere muitas promoções e tem sorteio de uma cesta em parceria com a Planeja Odonto, né? No mês de agosto e também nos meses, né? Agosto e setembro, tá bom, pessoal? Contato no 519-9672-9723, né? Pessoal da Caju Semijoias, aquele abraço toda a equipe, obrigado pela companhia. Restaurante Paradouro Serrano, carvão que brasa e carvão fogo de chão com a gente também. Abração, pessoal da Bicho Bom Pet, chegou a hora. É, nossos colegas aí, o Daniel, todo o pessoal, né, auxiliando no sorteio, tá aí, né? Pessoal da Bicho Bom Pet, especializado em pets não convencionais. É, meus amigos aí, pode acessar www.bichobompet. Lá no Instagram também, no Facebook, Bicho Bom Pet, também você fica por dentro, né? E é claro, também aí, né, os amigos que deixam seus recados e participações, Bicho Bom Pet, olha que cesta, hein? Uma cesta muito legal. Pessoal, eu quero o telefone do WhatsApp, pode mandar agora aí, ó, 51999384733. 999384733. Uma super sexta, final do telefone, saindo aqui com os colegas. 9914, né? Enquanto o pessoal vai localizando aqui, eu vou localizando também e vou trazendo pra você o roteiro social.
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10: Perfeito, então, enquanto os amigos localizam aí, né, o final do telefone 9914, que são muitas participações. Neste sábado, 26º Jantar Italiano na Comunidade São João Batista, Itaúba, com a apresentação da Garota Jacuí 2026, etapa Estrela Velha. Já no domingo, tradicional Festa da Galinha Recheada na Comunidade Evangélica de Linha Figueira Segredo, animação do musical Líder de Tunas. Tá aí, né, roteiro social. Você conferindo, um abração aí, né? Todo o pessoal participando também. Obrigado aí pela companhia, né? E nós vamos por aqui, então. E o final, telefone 9914, Aline Camargo, linha 1A Ibarama. E mandou a foto dos pets aqui, né? E maravilha, né? Tá aí. Aline, a tua cesta tá aqui na recepção com a Josi, tá bom? Então tá aí o recado. Aline Camargo ganhou a cesta. Agradecer os colegas aí, né? E também contribuindo pro sorteio. E vai retirar aqui na portaria, né? Na recepção aqui da rádio, tá bom? Parabéns, obrigado aí. Continue participando pra próxima semana. Um abraço ao nosso colega DJ também auxiliando a gente por aqui. Ícaro e Gilmar, Panda, Humberto e Ronaldo. Cê tá

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11: Muito bem, destacando por aqui as manchetes do meio-dia. Você vai conferindo com 12 graus de temperatura, 79% umidade relativa do ar. 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Estrela Velha recebe segunda etapa do Garota Jacuí Regional durante jantar italiano na comunidade de Itaúba. Motoristas de veículos que transportam pacientes para Cachoeira do Sul exigem local adequado para o desembarque dos passageiros. Secretário de Administração de Segredo completa 30 dias no cargo e atualiza andamentos de projetos. Música. Projeto Purifica e Refloresce chega a Ibarama. Comissão de Ética da Câmara esclarece processo disciplinar contra a vereadora em Sobradinho. Reitoria itinerante da Unisc debate futuro do ensino superior e desenvolvimento regional em Sobradinho. E Operação Rebeldia desencadeada em Sobradinho para investigar tráfico de drogas em escola. Estas e outras logo mais nas rádios Sobradinho AM e Jacuí FM, a rede regional da informação com credibilidade. Aqui, notícia é notícia. Daqui a pouco, previsão do tempo. Destacando a temperatura em 12 graus, 79% umidade relativa do ar, agora 12:01. E também destacando por aqui a ganhadora da sexta, né, com o pessoal aí da Bicho Bão Pet, foi Aline Camargo, da Linha 1A Ibarama. Semana que vem tem mais.
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16: Com ar frio tomando conta do território gaúcho e garantindo a melhora do tempo, nas próximas horas em Sobradinho e na região Centro-Serra, o sol aparece com nuvens, mas ocorrem alguns momentos de maior variação de nuvens no céu. O vento sopra do quadrante oeste-sul e deixa a sensação térmica mais baixa. A temperatura, que na madrugada chegou entre 7 e 9 graus em grande parte da região, durante o dia não sobe muito e as máximas vão atingir entre 16 e 18 graus. No fim da tarde esfria rapidamente e as mínimas vão ocorrer à noite e vão chegar entre 5 e 7 graus. No final de semana, o tempo seco com sol predomina tanto no sábado como no domingo. As noites madrugadas vão ser geladas, com risco de formação de geada, e mesmo à tarde faz frio. No sábado, as mínimas vão ficar entre 2 e 4 graus e as máximas atingem entre 14 e 16 graus. No domingo, as mínimas vão chegar entre 1 e 3 graus, mas em algumas áreas podem ficar em torno de 0 grau e até negativas. Já as máximas à tarde vão chegar entre 15 e 17 graus. Na segunda-feira, o tempo segue firme com o predomínio do sol e repete mais uma madrugada gelada. Da Metsul, Luiz Fernando Nartigal.
17: Essa foi a previsão do tempo com a Metsul Meteorologia. 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

0: 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A seguir, notícias com Josiano Dornelles.
1: Comissão de Ética da Câmara esclarece processo disciplinar contra a vereadora em Sobradinho. Sobradinho. Motoristas de veículos de prefeituras do Centro-Serra que transportam pacientes para a Cachoeira do Sul promoveram um protesto na manhã desta sexta-feira. O motivo é a dificuldade para estacionar as ambulâncias e vans para o desembarque dos passageiros no ambulatório de especialidades do Hospital de Caridade e Beneficência, na rua Ramiro Barcelos. A manifestação ocorreu após o motorista do micro-ônibus da Secretaria da Saúde de Arroio do Tigre levar uma multa nesta sexta-feira, no momento em que uma idosa desembarcava do veículo. De acordo com os motoristas, existe uma área de estacionamento no local, mas ela geralmente é utilizada por funcionários do ambulatório. Além disso, a rua é muito movimentada e o local dificulta as manobras. Participaram do protesto os motoristas dos municípios de Segredo, Lagoa Bonita, Ibarama, Cerro Branco, Estrela Velha, Novo Cabrais, Sobradinho e Arroio do Tigre. Eles defendem a definição de uma área específica para o estacionamento das vans que transportam os pacientes.
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1: Porto Alegre. O governador Eduardo Leite afirmou que a derrubada do veto ao projeto que extingue a taxa de licenciamento veicular seria um erro e poderia reduzir recursos destinados à segurança pública. O veto será analisado pela Assembleia Legislativa na próxima terça-feira. Segundo Leite, cerca de R$ 750 milhões de reais são arrecadados com a taxa e parte desse valor financia câmeras policiais, vídeo monitoramento, viaturas e armamentos. O governador também criticou o apoio de setores da direita e da esquerda ao fim da cobrança. O projeto de autoria do Rodrigo Lorenzoni, do PP, foi aprovado por unanimidade na Assembleia, com apoio inclusive de deputados do PSD e do MDB. Porto Alegre. O governador Eduardo Leite anunciou a nomeação de 5.800 professores aprovados em concurso público para a rede estadual de ensino. A expectativa é que os primeiros chamados ocorram ainda no segundo semestre deste ano, contribuindo para atender a necessidade das escolas e o planejamento do ano letivo de 2027. O processo estava represado no grupo de assessoramento especial para a política de pessoal e foi impactado pelas restrições do período eleitoral. Com a liberação, a nomeação agora seguirá os trâmites administrativos, incluindo uma análise da Casa Civil e exames admissionais. Brasília. O CONTRAN regulamentou a transferência de propriedade de veículos de forma eletrônica em todo o país, com a integração ao RENAVAN, o sistema que está sendo implantado pela Secretaria Nacional de Trânsito, SENATRAN, no aplicativo CNH do Brasil, agora vai permitir registrar a negociação, assinar a transferência, consultar e pagar débitos e taxas e concluir o processo digitalmente, incluindo a vistoria. A norma também prevê a modalidade com o valor da negociação em custódia e mecanismos de segurança contra fraudes. Já o programa CNH Social possibilita que pessoas de baixa renda obtenham gratuitamente a primeira CNH ou mudem a categoria. É necessário ter 18 anos ou mais, ser alfabetizado e estar com o CAD único atualizado, além de atender ao limite de renda definido por cada estado. Como o programa é estadual, as vagas e regras variam e os interessados devem acompanhar os editais e os canais oficiais do Detran. Não há um calendário nacional de inscrições. Brasília. O Tribunal Regional Federal da Primeira Região anulou a resolução do Conselho Federal de Odontologia, que desde 2019 reconhecia a harmonização orofacial como especialidade odontológica. A decisão ainda pode ser contestada. O Conselho Federal de Odontologia informou que pretende recorrer à ação. A resolução autorizava dentistas a fazer procedimentos como toxina botulínica, preenchimentos faciais, estímulo de colágeno, dentre outros. Para o Tribunal, o Conselho Federal de Odontologia ultrapassou suas competências ao ampliar por resolução a atuação dos profissionais, já que os limites de cada profissão devem ser definidos por lei federal. O processo teve recurso do Conselho Federal de Medicina e da Sociedade Brasileira de Dermatologia e, segundo as informações, a decisão não altera imediatamente as atribuições dos cirurgiões dentistas e a entidade irá utilizar os recursos judiciais disponíveis para contestá-la. Brasília. A Polícia Federal identificou um núcleo formado por Fábio Luiz Lula da Silva, o Lulinha, Roberta Luxzinger e Fernando Bitar, que teria atuado de forma coordenada para intermediar interesses privados junto ao governo federal. Segundo o relatório da Polícia Federal, Roberta projetava 100 milhões de reais em ganhos com negociações em 2024. O grupo utilizava o WhatsApp Musaranhos e Lulinha era apontado como a referência decisória. O Ministério da Saúde aparecia como um dos principais focos de interesse. Apesar das suspeitas, a PGR informou ao STF que a Polícia Federal não identificou a conclusão de nenhum negócio entre o grupo e o governo que beneficiasse Antônio Carlos Camilo Antunes, o careca do INSS. A PGR pediu a transferência dos inquéritos para a primeira instância, mas o ministro André Mendonça tende a manter as investigações no STF. Atualmente, existem 3 inquéritos contra Lulinha no Supremo. 2 é sob relatoria de André Mendonça e 1 com Flávio Dino. As apurações envolvem suspeitas de favorecimento de empresa ligada ao careca do INSS, junto ao Ministério da Saúde, em benefício a uma empresa de tecnologia junto à Dataprev e a atuação do ex-chefe de gabinete de Lula, Marco Ribeiro, o Marcola, que teria ligação com Lulinha e Roberta. O presidente Lula teria orientado o filho a retornar ao Brasil para prestar depoimento à Polícia Federal. Segundo interlocutores do presidente, a medida busca demonstrar que Lulinha está à disposição das autoridades e afastar especulações sobre uma eventual fuga. Ele atualmente vive em Madrid, na Espanha, e sua defesa, comandada pelo advogado Marco Aurélio Carvalho, vem acompanhando as investigações. O advogado também se reuniu nesta semana com Lula no Palácio da Alvorada. A defesa de Lulinha ainda pediu ao Ministério da Justiça e à cúpula da Polícia Federal que investiguem supostos vazamentos de informações sobre a relação dele com Roberta Luxzinger e as apurações envolvendo os desvios no INSS. Os advogados sustentam que os vazamentos teriam motivação política, alegação que faz parte da estratégia da defesa do filho do presidente. Brasília. O Tribunal Superior Eleitoral definiu os tempos diários de propaganda eleitoral gratuita no rádio e na televisão para o primeiro turno das eleições, além da quantidade de inserções de cada partido ou coligação durante os 35 dias de campanha. A coligação Brasil Pronto para Mais do PT terá o maior espaço com 5 minutos e 31 segundos por dia e 433 inserções. O PL contará com 4 minutos e 20 segundos e 339 inserções, enquanto o PSD terá 2 minutos e 2 segundos e 159 inserções. O Avante ficará com 35 segundos diários e 47 inserções. Candidatos como Romeu Zema, do Novo, e Renan Santos, do Missão, não terão tempo na propaganda em bloco, devido à representatividade de seus partidos na Câmara dos Deputados. No primeiro dia do horário eleitoral gratuito, a ordem de vinculação será Avante, PSD, PL e Coligação Brasil Pronto para Mais. Nos dias seguintes, a sequência será alterada conforme as regras estabelecidas pela Justiça Eleitoral. Também foram sorteados os partidos que receberão as sobras de inserções de 30 segundos, ficando PSD e Coligação Brasil Pronto para Mais com os espaços adicionais. A Associação Brasileira de Emissoras de Rádio e Televisão informou que as emissoras utilizarão um pool de geração para propaganda eleitoral, permitindo que partidos e coligações concentrem a entrega dos materiais em uma estrutura única, em vez de encaminhá-los individualmente às milhares de emissoras do país. A entidade, porém, alertou para limitações técnicas na elaboração de relatórios que comprovem individualmente a captação e transmissão dos conteúdos por cada emissora. As sugestões apresentadas na audiência ainda serão analisadas pelo TSE na elaboração definitiva do plano de mídia das eleições gerais de 2026.
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1: Sobradinho. Uma ação beneficente será realizada neste sábado em Sobradinho para arrecadar recursos destinados a 2 pessoas em tratamento de saúde e a uma família que perdeu a casa em um incêndio no bairro Mairon. A iniciativa é organizada por um grupo de amigos e pelo atleta Thiago da Rosa Almisco, da Associação Esportiva Sobradinho. O galeto será no sistema Pague e Leve com fichas a R$ 35,00. A retirada ocorre a partir das 11 horas na Churrascaria Costaneira, na Rua General Osório. Serão beneficiadas Sônia Marinês Dias, que enfrenta a doença autoimune e precisou amputar os 2 pés, e Juliana Rodrigues Coles, de Serraria Scheidt, que realiza um tratamento contra o câncer. Parte da arrecadação também será destinada à família atingida pelo incêndio no bairro Mairon. A programação deverá contar ainda com a presença do ex-atleta de futsal Choco da CBF, de Carlos Barbosa. Doações para a Sônia podem ser feitas também pelo Pix 519-9547-0229. Lagoão. A agência do Sicredi em Lagoão promoveu na manhã de hoje a entrega oficial dos recursos do Fundo Social, destinados a 31 projetos e entidades locais e a todas as capelas do município. Ao todo foram repassados R$ 304 mil. De acordo com o gerente da unidade, José Carlos Crotti, desde a implantação do Fundo Social em Lagoão, mais de 50 projetos já foram contemplados, com investimento acumulado em aproximadamente R$ 500 mil. A entrega ocorre na mesma data em que a Sicredi Centro-Serra completa 99 anos de atuação nesta sexta-feira. A cooperativa já se prepara para as comemorações do centenário, que será celebrado em 2027. A iniciativa reforça o compromisso da instituição com o desenvolvimento das comunidades, apoiando projetos e entidades que contribuem para o fortalecimento social e comunitário de Lagoão. Sobradinho. Agentes da Delegacia de Polícia de Sobradinho, com apoio de policiais civis de Arroio do Tigre, deflagraram na manhã de hoje a Operação Rebeldia, que investiga a prática de tráfico de drogas envolvendo adolescentes no interior de uma escola estadual do município. Conforme a delegada Graciela Foreste Chagas, responsável pela investigação, adolescentes são suspeitos de comercializar drogas dentro da instituição de ensino e também de constranger colegas a guardar armas e entorpecentes em suas residências. Durante o cumprimento dos mandados, uma mulher foi presa em flagrante. Segundo a Polícia Civil, ela foi autuada por receptação de fios de cobre, contrabando de cigarros e apropriação de cartões bancários e de benefício social como Bolsa Família, pertencentes a terceiros. Também foram apreendidos telefones, celulares, dinheiro, anotações e uma porção de drogas. Os mandados foram cumpridos nos bairros Medianeira e Avenida Euclides Bento Pereira, em Sobradinho. A delegada destacou que a Polícia Civil utilizará todos os meios legais disponíveis para coibir e responsabilizar pessoas envolvidas com o tráfico de drogas em instituições de ensino da região Centro-Serra. Após os procedimentos legais, a mulher presa foi encaminhada ao presídio estadual de Rio Pardo. Segredo. O secretário da administração, Alessandro Foleto, completou 30 dias no cargo e fez um balanço das principais ações da pasta em entrevista ao programa Enfoque da Rádio Sobradinho. Segundo ele, a secretaria atua na elaboração de projetos, análise de viabilidade, questões jurídicas e busca de recursos para diferentes áreas do município. Entre os projetos em andamento estão a construção de 20 casas populares, com investimento de aproximadamente R$ 2,5 milhões, além da ampliação do ginásio do Centro Comunitário Padre João Paza. Melhorias no Parque Armindo Bux, construção do Salão Comunitário de Sapopema, ampliação da rede de água de Bela Vista e conclusão da ampliação do posto de saúde da localidade. O município também concluiu 3 cisternas no interior e recebeu equipamentos e materiais para manutenção das redes de água. Durante a entrevista, o coordenador da Defesa Civil, Jardel Miranda Júnior, atualizou a situação das 4 pontes que aguardam reconstrução após os eventos climáticos de 2024. Uma nova licitação está prevista para 14 de setembro, após o município receber cerca de R$ 703 mil adicionais da Defesa Civil Nacional, para complementar os recursos necessários para as obras. Jardel explicou que, após a contratação da empresa, os recursos federais serão liberados por etapa, começando com 30% do valor da obra. A expectativa da administração é que o novo processo licitatório possa permitir avançar na reconstrução das estruturas e solucionar uma demanda que se arrasta desde a enchente de 2024. Estrela Velha. O município será palco da segunda etapa do Garota Jacuí Regional 2026, o maior concurso de beleza da região Centro-Serra. O evento acontece neste sábado durante o tradicional jantar italiano da comunidade São João Batista de Itaúba. Na oportunidade será apresentada a candidata que representará a Estrela Velha na grande final do concurso, marcada para março de 2027 no ginásio da Feijão em Sobradinho. Durante entrevista ao programa Enfoque, a secretária de Administração, Cultura e Turismo de Estrela Velha, Giovanna Luísa Haas Yank, destacou que o evento em Vila Itaúba é tradicional e recebe visitantes de várias cidades da região. Os representantes da comunidade Carlos José Somavila e Laís Moura Somavila falaram sobre os preparativos para o jantar e o cardápio variado que será servido na noite. O vinho também fará parte da gastronomia. A nova representante de Estrela Velha receberá a faixa de Maria Eduarda Volbrecht Billig, que representou o município em 2025. A iniciativa busca valorizar a beleza, a cultura e a representatividade feminina da região, reunindo candidatas de 10 municípios participantes. A atual corte do concurso é formada pela garota Jacuí Regional 2025, Giovana Carvalho, representante de Lagoão, e pelas princesas Mariana Somavila de Pinhal Grande e Mariana Rose Niederauer de Segredo. O concurso Garota Jacuí Regional é uma promoção do Departamento de Eventos das rádios Sobradinho e Jacuí, em parceria com as prefeituras de 10 municípios da região e apoio de empresas parceiras. Arroio do Tigre. O Hospital Santa Rosa de Lima promove nesta sexta-feira seu primeiro jantar beneficente em 98 anos de história. A iniciativa busca arrecadar recursos para reformas na estrutura da instituição, incluindo quartos, corredores e a substituição de janelas. Segundo o tesoureiro Enio Mainardi, toda a renda será destinada às obras de revitalização. A enfermeira Josiane Mainardi destacou que todas as fichas foram vendidas antecipadamente. O jantar ocorre no ginásio Benão. 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O dólar opera em queda nesta sexta-feira. Pela manhã, a moeda americana caiu 0,29%, cotada a R$ 5,17 para venda. Ontem, a moeda fechou cotada a R$ 5,19. Com isso, o dólar registra uma queda de 0,51% na semana. No mês, tem uma alta de 2,43%, porém no ano, o dólar

0: 14 e o búfalo 9,73, o cordeiro 13,99 e o suíno 5,64. Já o preço médio para o litro de leite pago ao produtor no Rio Grande do Sul, segundo o Conceleite, é de R$ 2,53.
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0: Arroio do Tigre. Os alunos do projeto Vereador por um Dia, edição 2025, participaram de uma visita a Porto Alegre, acompanhados pela secretária de Educação, Vilma Telequim, pela coordenadora Maria Inês Spet Eichner, gestores das escolas e vereadores. Na Assembleia Legislativa, a comitiva foi recebida pelo deputado Edilson Brum e pelo assessor Daniro Álvaro Guetze. A visita foi articulada pelo vereador Carlos Jocely da Silva Carlinhos, que acompanhou a entrega de um projeto elaborado pelos estudantes, solicitando recursos para a implantação de um laboratório de ciências na escola. O roteiro também incluiu o Palácio Piratini, o Centro Administrativo e o Vergues, proporcionando aos alunos conhecimento sobre o funcionamento das instituições públicas e fortalecendo valores como cidadania e participação democrática. Ibarama. O município recebe nesta sexta-feira um dia em defesa do meio ambiente no Centro de Eventos Municipal. A programação reúne estudantes, comunidade e expositores em uma atividade voltada à conscientização e à preservação ambiental. Durante o evento será realizada a apresentação dos projetos Purifica e Refloresce, sob a coordenação da gestora ambiental Bianca Limberger, com a participação de alunos da Escola Lindolfo Silva. A programação também conta com a presença das escolas Catarina Bride, dirigida por Patrícia Olivier Bernardi e Lindolfo Silva, sob a direção de Marciano Hubert. Além das atividades educativas, o público também poderá conferir expositores no local e participar de uma mateada com erva mate, nato folha e nato mate. A iniciativa busca aproximar a comunidade das ações de educação ambiental e reforçar a importância da preservação dos recursos naturais e da construção de práticas mais sustentáveis no dia a dia. 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O Brasileirão prossegue neste final de semana com os jogos da 24ª rodada. O Internacional vai enfrentar o Atlético Mineiro neste sábado às 18h30 no Beira-Rio, pela sequência do Brasileirão. O técnico colorado terá de mudar a lateral esquerda, já que Matheus Bahia está suspenso pelo terceiro cartão amarelo. Bernabé aparece como principal opção para a posição, especialmente após a chegada do atacante sueco Niklas Eliasson, que pode também estrear. Sanabria também está regularizado e à disposição. Outras alternativas são Aguirre, Luiz Felipe e Alex. Pressionado na tabela, o Inter precisa vencer para se afastar da zona de rebaixamento, já que o novo tropeço pode levar a equipe ao Z4. Já o Grêmio vai enfrentar o Bragantino neste domingo às 4 da tarde em Bragança Paulista, em busca da primeira vitória fora de casa. O técnico Luiz Castro não poderá contar com Gustavo Martins, Dodi e Nardoni, lesionados, além do zagueiro Kahneman, suspenso pelo terceiro cartão amarelo. Na defesa, Wagner Leonardo é o favorito para substituir o argentino, enquanto Danilo Barbosa e Krovinovic disputam a vaga no meio-campo. Gustavo Martins e Kahneman têm previsão de retorno para o primeiro Grenal das quartas de final da Copa do Brasil. Já Dodi e Nardoni podem permanecer afastados por mais partidas.
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1: Sobradinho. A Unisque promoveu nessa quinta-feira no campus de Sobradinho mais uma edição do programa Reitoria Itinerante, com o objetivo de aproximar a instituição da comunidade e debater sua contribuição para o desenvolvimento da região Centro-Serra. A programação contou ainda com transmissão ao vivo do programa Quadro Geral da Rádio Sobradinho. Participaram das entrevistas a vice-reitora Andréia Valim, o pró-reitor administrativo Heron Begnis e a pró-reitora acadêmica Xana da Silva, além das egressas Maíne Dornelis e Franciele Todendi, que relataram suas experiências profissionais após a formação na universidade. Andréia Valim destacou os 28 anos de presença da Unisque em Sobradinho e a importância do campus para diversos municípios da região. Também abordou os desafios do ensino superior do interior, como a redução da procura por cursos presenciais, o crescimento da educação à distância e a diminuição do número de jovens em idade universitária. A vice-reitora ressaltou ainda o papel da pesquisa, inovação e educação na diversificação da economia regional. Heron Begnis destacou a necessidade de ampliar a parceria entre universidade, prefeituras, empresas e entidades para facilitar o acesso dos estudantes ao ensino superior, especialmente aqueles que dependem de transporte. Segundo ele, 73% dos acadêmicos da Unisque contam com algum tipo de bolsa, incentivo ou financiamento. Xana da Silva falou sobre a oferta de cursos e as ações voltadas aos estudantes do ensino médio, incluindo o próximo processo seletivo e o Viva Unisque, previsto para setembro. A instituição reforçou a intenção de manter e ampliar sua presença em Sobradinho, alinhando a formação acadêmica às necessidades da região e do mercado de trabalho. Ibarama. O município recebeu ontem a comitiva de cavaleiros da 14ª e 20ª região tradicionalista, que chegou ao município conduzindo a centelha da chama crioula. Após a passagem por Lagoa Bonita, a recepção ocorreu com a presença do prefeito Valmor Matano e do vice Célio Turcato, secretários, diretores, servidores municipais e integrantes da comunidade. Durante o ato simbólico, o prefeito, juntamente com a coordenadora-geral Luciana Parisotto, realizou o acendimento da chama. O momento também foi marcado pelo reconhecimento aos cavaleiros responsáveis por conduzir a centelha, destacando a dedicação e o compromisso com a preservação das tradições gaúchas, mesmo diante das condições do tempo e dos desafios enfrentados durante o percurso. O grupo também participou de um almoço no Salão Paroquial de Ibarama. A administração também agradeceu ao diretor de cavalgada, João Bernardi, pela organização e pelo empenho para a realização da atividade. A centelha da chama crioula permanecerá em Ibarama, sob os cuidados do CTG Espora de Prata, até a Semana Farroupilha, quando será distribuída aos demais CTGs da região Centro-Serra. A distribuição da chama para as 30 regiões tradicionalistas do Rio Grande do Sul ocorreu no último dia 15, durante a solenidade realizada na Igreja Matriz de Rio Pardo, dando início ao tradicional percurso que marca a preparação para a Semana Farroupilha.
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1: Arroio do Tigre. A farmacêutica Katiane Kudnerna e as enfermeiras Vera Hammer-Schmidt e Sheila Rodrigues participaram em Cachoeiro do Sul da reunião técnica regional de HIV e AIDS, promovida pela 8ª Coordenadoria Regional de Saúde. O encontro tratou da prevenção, diagnóstico e atendimento de pessoas com HIV e AIDS, com destaque para a implantação do autoteste por fluido oral, ampliação do teste do HIV mais sífilis, na atenção primária e também avaliação da qualidade dos testes rápidos. A atividade buscou qualificar os profissionais e fortalecer as ações de prevenção e cuidado na região. Sobradinho. A terceira edição do Impacta COP foi realizada na quarta-feira e também na quinta, na FECO em Espumoso, reunindo mais de 2.000 pessoas entre produtores, empreendedores, estudantes e a comunidade regional. Promovido pela Cotriel e pela Sicredi Sementes do Sul, o evento abordou temas como inovação, cooperativismo, gestão, empreendedorismo, desenvolvimento regional, reforma tributária e novas tendências. Entre os palestrantes estiveram José Luiz Tejon, Antônio da Luz, Leandro Zatti e o ex-jogador da Seleção Brasileira de Vôlei, André Heller. A programação também contou com a Batalha das Startups, exposição de empresas e atividades voltadas à inovação e ao agronegócio. Lagoão. A administração municipal concluiu a construção da ponte sobre o rio Manjolo, na região de Arroio do Sapo. A nova estrutura melhora as condições de trafegabilidade e garante mais segurança para os moradores que utilizam o trajeto todos os dias. Conforme o prefeito Nélio Fornari, a obra era uma antiga reivindicação da comunidade, principalmente para facilitar o acesso às propriedades de Neditariga e Derli dos Reis, beneficiando assim diretamente as famílias da região. A necessidade da intervenção foi encaminhada à administração pelos vereadores, que representam a comunidade, e por Valdir Lopes de Lima, que reforçaram a importância da construção da nova ponte. O projeto foi executado com recursos próprios do município de Lagoão e contou também com a colaboração da comunidade, que contribuiu para a concretização da obra. Santa Maria. A sexta turma do STJ vai julgar a partir das 14 horas do dia 15 de setembro o recurso especial apresentado pelo Ministério Público do Rio Grande do Sul contra a redução das penas dos 4 condenados pelo caso Kiss. Os ministros vão decidir se serão mantidas as penas reduzidas pelo Tribunal de Justiça em agosto do ano passado, ou se serão restabelecidas as condenações definidas pelo Tribunal do Júri em dezembro de 2021. As penas foram reduzidas para 11 anos para os integrantes da banda Marcelo de Jesus dos Santos e Luciano Bonilha e para 12 anos para os sócios da boate Elisandro Spor e Mauro Londeiro Hoffmann. O incêndio na Boate Kiss em Santa Maria ocorreu em 2013, provocando a morte de 242 pessoas e deixando 636 feridas.
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1: Passa 7. Os agropecuaristas do CIT 131 de Pecuária de Corte se reúnem nesta sexta-feira na propriedade de Marcelo Resch, em Pitingal. A programação começa às 16h30, com a apresentação dos resultados do último ano, visitação a campo e troca de experiências. Depois o grupo segue para a ABB de Sobradinho. Entre os assuntos está o 12º jantar do Novilho Angus, marcado para o dia 6 de setembro no Parque do Pinhão, em Passa Sete, dentro das comemorações dos 25 anos de fundação do City. Segundo o coordenador Itamar Batista da Silva, haverá uma programação especial incluindo homenagens aos sócios, fundadores e ex-presidentes. O atual presidente é o agropecuarista Ricardo Batista da Silva. Estrela Velha. Profissionais da educação infantil participaram de um encontro de formação continuada voltado à utilização dos espaços externos como ambientes de aprendizagem. A atividade foi mediada pela professora Keila Almeida Vasconcelos. Durante a formação, os educadores refletiram sobre a importância de ampliar as possibilidades pedagógicas para além das salas de aula, compreendendo os ambientes externos também como espaços de investigação, interação, movimentação, convivência e participação. A atividade ainda incentivou os profissionais a representarem e repensarem a organização desses locais, buscando criar ambientes que possam estimular a curiosidade, a exploração e o protagonismo das crianças no processo de aprendizagem. A iniciativa reforça o compromisso do município com a formação permanente dos profissionais e também com as práticas pedagógicas que valorizem o desenvolvimento integral das crianças.
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1: Previsão do tempo. 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O sol aparece entre nuvens no Rio Grande do Sul ao longo desta sexta-feira. A circulação de nuvens de um ciclone traz maior nebulosidade em pontos das metades sul e leste do estado. Conforme a Medsul, temperatura estará especialmente baixa no sul do estado, com marcas no extremo sul à tarde, ao redor ou abaixo dos 10 graus. A região central, no entanto, terá uma temperatura mais agradável. O final de semana será de tempo bom, tempo seco com predomínio de sol, mas com queda nas temperaturas. A tendência é que o frio perdure até o início da semana que vem. Em Sobradinho, a mínima de hoje foi de 7 graus e 9 décimos, segundo a estação meteorológica instalada no Parque da Feijão. A máxima hoje pode chegar aos 16 graus. Neste momento, em Sobradinho, na quadra Altos da Matriz, a temperatura é de 13,5 graus e a umidade relativa do ar está em 76%.
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1: 12 horas 54 minutos. 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A última notícia, Sobradinho. A Comissão de Ética Parlamentar da Câmara de Vereadores de Sobradinho está conduzindo um processo ético-disciplinar envolvendo a vereadora Kátia Thaís Dalmolin, do PP. A investigação teve início após uma denúncia encaminhada à ouvidoria da Câmara. E segundo o presidente da Comissão de Ética, o vereador Valdecir Billian, do PL, a partir do recebimento da denúncia, a Câmara tinha obrigação de apurar os fatos. A vereadora já apresentou sua defesa e neste momento o processo está na fase de coleta de provas e depoimentos de testemunhas. O caso é mantido em sigilo pela Câmara. Falando ao programa Enfoque da Rádio Sobradinho, a assessora jurídica Sayonara Soder disse que a medida busca preservar os direitos da vereadora e evitar a exposição das pessoas que ainda serão ouvidas. A vereadora tomou conhecimento do procedimento e apresentou sua defesa dentro do prazo legal. A denúncia estaria relacionada a um episódio ocorrido no Hospital São João Evangelista. Conforme documentos enviados à reportagem pela própria vereadora investigada, o médico plantonista relatou ter sido abordado pela vereadora em um momento de exaltação, com acusações relacionadas ao atendimento e supostas ofensas. O relato também menciona a manifestação de cunho discriminatório. A comissão ressalta, porém, que essa é uma versão dos fatos e que a investigação ainda não foi concluída. Testemunhas serão ouvidas e outras provas poderão ser analisadas antes da elaboração do relatório final. O Código de Ética da Câmara prevê 3 possibilidades e possíveis penalidades: advertência, suspensão ou cassação do mandato. Em caso de suspensão ou cassação, a decisão final cabe ao plenário da Câmara de Vereadores. O prazo para a conclusão do procedimento é de 90 dias. Como a vereadora foi notificada no dia 1º de julho, a previsão é de que o processo tenha uma definição até o final de setembro. Durante a entrevista, também foi explicada a contratação de uma assessoria jurídica especializada para acompanhar o caso. Segundo a comissão, a medida busca garantir maior imparcialidade e impessoalidade, considerando inclusive questões partidárias envolvendo os integrantes da Câmara. Questionado sobre uma possível perseguição política, tanto o vereador Valdecir Billian quanto a assessora jurídica Sayonara Soder negaram essa possibilidade. Eles afirmaram que a denúncia precisava ser apurada e que o objetivo da comissão é garantir o cumprimento do processo sem antecipar qualquer julgamento. A comissão de ética reforçou ainda que a vereadora tem direito à ampla defesa e ao acesso aos autos, inclusive por meio de seu advogado. Ao final da investigação, o processo poderá ser arquivado, caso não sejam identificadas irregularidades, ou seguir para eventual aplicação de penalidade, conforme o que for apurado. A comissão de ética afirma que pretende concluir a apuração dentro do prazo legal e que, após a conclusão, as informações sobre o resultado do processo serão divulgadas à comunidade. A vereadora Kátia Dalmolin e seu advogado foram convidados e deverão se manifestar nos próximos dias. 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

Salve! Salve, galera do bem! Boa tarde, sextamos! É sexta-feira! Penúltima sexta-feira de agosto. 21 hoje de agosto, temperatura 14 graus. Até o sol apareceu aí na sexta-feira. Tá frio. Tem vento. Mas tem sol? Tem também. Tem um céu azul aí fora pra cestar aí com categoria, turma. Excelente tarde aí pra todos nós. Eu sou Maristela Orlandi. A gente segue juntos por aqui a partir de agora até as 16 horas. Contigo fazendo a melhor playlist nesta tarde. 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E é claro, a tua parceria, então, fazendo com a gente a melhor playlist, sabe como? Mandando a boa no nosso WhatsApp, 51-3742-1090. Manda a boa aí que a gente toca pra ti. Vamos começar a nossa tarde assim, ó. Vamos começar ao som de Jota Quest, galera, numa boa.

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Bora, galera, 1:34, 1:34, só vem então, vamos que vamos. Abração pra turma que tá na sintonia aí, nosso queridíssimo Valídio, turma aí da Cotriel. Tamo junto, meu amigo, abração aí pra toda a turma aí da Cotriel, obrigado pela companhia. Já vamos trazendo aqui Australian Crawl, então, Australian Crawl. E deixando um alô também pra quem mais? Pra galera aí da borracharia Tec Tec. Um abração aí, turma! Tamo junto!

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7: 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O que, que a gente vai trazendo para você ouvir aí agora? Vamos com os Cegos do Castelo, trazendo para você curtir aí. Titãs!

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0: Beleza, galera, 2:02, olha a hora aí, 2:02, vamos que vamos, trazendo muito mais música pra você, então, sexta-feira teve até sol, mas ele deu uma sumidinha agora, deu uma sumida aí, vamos aguardar que ele apareça de novo, né, 15 graus a temperatura. Alôzão, seu Vili Carvalho na sintonia aí, seu Vili, hoje acompanhado o filho Fabinho, né, seu Vili? Um abração aí, muito obrigado pela companhia. Seu Vili pediu um Elvis Presley. Vamos trazendo uma clássica aí, então. Trazendo um Elvis Presley pro seu Vili e pro Fabinho. Obrigado pela companhia aí, tamo junto. Alôzão pra quem? Coloca uma música aí, estamos indo plantar um fumo, sua Jaciane de Barama. Boa tarde, Jaciane. Tudo certo? Um abraço aí, muito obrigado pela companhia. Valeu aí, bom trabalho então. Já começando a lida aí,

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Um alôzão pras meninas no Albardão, pra Renata, pra Rosena, sempre na sintonia aí. Vamos abrindo esse bloquinho, trazendo Lua Pereira com Ana Castela.

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10: Seguinte, neste sábado, 26º Jantar Italiano da Comunidade São João Batista de Itaúba, a apresentação da Garota Jacuí 2026, etapa Estrela Velha. No domingo, a tradicional festa da galinha recheada na Comunidade Evangélica de Linha Figueira Segredo, animação por conta aí do musical Líder de Tunas.

segue de buenas por aqui, trazendo muito mais música pra você, trazendo teu recado, sempre com a parceria LS Tractor, que produz no Brasil os tratores com a melhor tecnologia para a agricultura familiar. 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E a gente vai trazendo por aqui. Vamos trocando de pasta, porque a gente vai trazendo um rockzinho nacional. Nosso queridíssimo Luiz Carlos, que tá em Júlio de Castilhos, né, meu querido? Dele obra, dele obra, dele obra. Vamos trazendo aí um Detonautas pra ti. Vamos trazendo um bloquinho nacional aí. Um Detonautas. E na sequência vamos de CPM 22.

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Muito que bem, 2h44, olha a hora aí, 2h44, belezinha turma, vamos que vamos, trazendo aí muito mais música e sempre com a super parceria por aqui, da Vencal. 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Vamos trazendo mais recados? Vamos trazendo por aqui. Pode tocar aí. Marilaine na sintonia. Tony Zenai, daqui a pouquinho tá saindo, tá bom, minha querida? Daqui a pouco a gente manda ver. Deixa eu trazer aqui o recado agora. Fala aí, Dirceu, Arroio do Tigre na sintonia, atrasado nada, chegou chegando, tá beleza, meu querido, ó, é só chegar, não tem hora, né? Na verdade, das 13 às 16, né? As 13, chegando às 13h16 tá ótimo, mas pode chegar e ficar o dia todo, a noite toda, 24 horas na curtição aí. Tá bom, meu queridão? Abração aí, obrigado pela companhia. Vamos trazendo aí, Traia Véia, deixando um salve aí pra Gabi também, Arroio do Tigre, deixando pra vó Genia aí do Lagoão, tá passeando por aí. A avó Geni foi passear e colocou ela na faxina, é isso, Gabi? Como assim? A casa já tinha que estar faxinada aí pra receber a avó Geni, né? Já tinha que estar faxinadinha aí. Tinha que estar tomando um chimarrãozinho agora, comendo uma pipoca, um bolinho, um docinho, etc e tal. Só curtindo o Mundo Pop. Um abraço aí pra vocês!

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Bora, bora, turma! Vem que tem música boa pra você! Já aproveita, já pede a tua, faz aí a melhor playlist nesta tarde aí de sexta-feira. Temperatura em 15 graus aqui na Altos da Matriz, 69% a umidade relativa do ar. 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Estamos trazendo mais recados? Vamos trazendo... Fala, Bordonel! Mas, garoto, se recuperando aí, mais uma injeçãozinha daquelas pra melhorar a coluna aí, né? Porque a gente não é mais aquela menina, né? Mas continua trabalhando sem parar, mas que barbaridade! Vai de leve, vai devagar, rapaz, devagar aí. Tá aproveitando o tempo bom pra terminar uma churrasqueira. Ah, por uma boa causa, então, bora lá, vamos trabalhar. Que essa churrasqueira tem que fazer fumaça logo, logo, né? Mas que tal? Vai de reguezinho hoje, então. Azar, garoto. Bora curtir aquele reggae, então. Vamos lá, Chimarrutz. Tu pediu aí pra curtir, então? Vamos com o Chimarrutz. Do lado de cá, aproveitar, já vou trazer um Bob Marley na sequência. Sei que meu amigo Serginho Vieira já vai dar mais volume aí no rádio. Tá aí na Vera Cruz, tá na cadeia aí, meu querido. Tamo junto então, trabalhando e curtindo aí o mundo pop também, Serginho. Vamos na sequência curtir um Bob Marley então. E um Chimarrutz agora pro Bordonel aí em Gramado Xavier.

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Belezinha, turma? 13:08, olha a hora aí, 13:08. 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

dizer aqui que eu tô devendo. Tô devendo um monte de som por aqui. Tô devendo aí um som pra Maria Capelete no bairro Rio Branco. Abração aí. Tô devendo um bloquinho gringo pro Luiz Carlos. Tô devendo, nossa senhora, tô devendo o que, que mais aqui? Ai, tô devendo... Aí, tô devendo o som da Marilyne. Qual foi da Marilyne? Da Marilyne foi... Tony Zenai Dance Monkey, é isso? Tony Zenai... Belezinha, vamos lá com Dance Monkey.

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Vamos nessa então, trazendo... O que eu tô devendo agora? Vamos ver. Boa tarde. Para quem? Fernando Israel. Abraço, Fernando. Belezinha, meu querido. Como é que tá aí? Tudo certinho, ó. Um abração aí. Obrigado pela companhia, tá bom, meu querido? Já, já você... Tocar teu som aí, tá bom? Segura aí, que já já tá saindo a tua. Eu ainda tô devendo. Vou fazer o seguinte, vou tocar uma delas que o meu queridíssimo amigo Luiz Carlos pediu. Vou tocar aqui a do Kiss. E aí vou encaixar aqui o Phil Collins, que o Fernando pediu, pra tocar aí já na sequência, então, tá bom, galera? Vamos fazer o seguinte, então. Vamos com o Kiss e na sequência a tua, Fernando.

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Ai, ai, ai, 3 horas 34 minutos, 13h34, 15.3 a temperatura, belezinha, turma, com a parceria Cantina Batiste, a parada certa pra você, pra sua família que tá viajando aí pela RS-153, já aproveita, faça uma pausa na Cantina Batiste, no Trevo de Barros Cassal, e aproveita aí o melhor dos vinhos, dos sucos, aquela seleção especial de produtos coloniais da região. 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

vocês estão em todos os lugares, né? Dessa vez na casa da mãe. Ixi, Maria. Na casa da mãe, então. Ó, capricha, viu? Capricha, senão vai ficar de castigo, ó. Capricha, senão o castigo vai pegar, viu? Um abração aí, Cleito, Ramon, a turma toda aí na sintonia. Vou ficar te devendo aí essa daí, meu querido. Essa eu vou ficar te devendo, mas vou fazer o seguinte. Vou trazer um buquê de flores do Tiaguinho, tá?

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6: Muito que bem, turma. Muito que bem, muito que bem. 13h45. 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E a gente vai trazendo então... Ah, não quer, né? Não quer. Thiaguinho não quer. Quer Anjos do Hangar. Tá bom, então. Cleiton. Vamos trazendo então Anjos do Hangar. Sem problemas. No problems.

Hasta aqui vamos de Anjos do Hangar, então. Nenhuma específica aí do Anjos? Não vai digitar, vai demorar, então vou escolher aqui. Vou escolher o que do Anjos? Deixa eu ver. Vou trazer... teoria não, teorema. Proibido, possibilidade. Vamos ver qual. Qual? Não, não, não. Vamos escolher uma que a gente quase nunca toca, né? Quando você não está, não. A resposta. Vou trazer a resposta aí. Faz dias que não tocamos essa.

Agora vamos fechando a régua, passando a régua aí nesta semana. Sextamos e hoje é dia de rock, bebê. E hoje César Freitas vem às 22 horas para comandar aí mais um Rock na Jaqui. E a gente vai fechando o mundo pop, na sequência Gilcimar e o Bandas na Jacuí. Depois tem o Pablo com o Limpa Banco, a voz do Brasil, Josiano e o Quinoite. E fechando então a programação ao vivo com o César Freitas, o Rock na Jacuí segue a madrugada na sequência. Agradecendo aí a tua parceria então, turma. Fechando o mundo pop com o solzinho, que apareceu de novo, 15 graus a temperatura, umidade relativa do ar em 72%. 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A saideira a gente vai trazendo com Biquíni Cavadão, Vento Ventania e a Ultiminha, o bloquinho, que é, na verdade vai ser a primeira do bloquinho, Vento Ventania na sequência, a Ultiminha é Cachorro Grande, sinceramente. Bom final de semana, turma!

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Olá, gente, muito boa tarde. Estamos aí chegando para você com mais uma edição do programa das bandas aqui na Jacuí 97.3 FM, hein? Agora 4:07, a hora certa 4:07. Ótima tarde para você que se liga na nossa programação. Eu te faço companhia a partir de agora até as 5:30 da tarde, claro, com o melhor da música popular do Sul na 97.3 FM.

0: Temperatura de 15 graus mais 2 décimos, 70% umidade relativa do ar em Sobradinho, na quadra Altos da Matriz. 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Nosso timaço de parceiros, de patrocinadores do programa das bandas na Jacuí 97.3 FM, que está só começando. Vamos lá, chegando para você com a nossa abertura musical do programa de hoje. Vamos trazendo aí para você a canção da banda Champion, Mais na Cara do Gui Barba. Nossa primeiríssima atração do programa de hoje. Vem Champion de Portão 4 e 8.
1: Vamos

Maravilha, 4 horas com mais 13 minutos, 4 e 13. A programação das bandas aqui na Jacuí 97.3 FM, com oferecimento sempre da Colina Produtos Coloniais, com a gente por aqui na programação das bandas na Jacuí. 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Nando Rodrigues e banda. Participação do Geno, vocalista da banda Destaque Nacional. Doa vida por amor.

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0: Muito bem, já de volta, 4 horas já com mais 21 minutos, 4:21. 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Vamos compartilhando com os demais ouvintes a participação por aqui. Vamos vendo quem está conosco. Olá, boa tarde.
1: Olá, boa tarde.
0: Tudo bem?
1: Aqui é a Sabrina em Espumoso.
0: Tudo bem, Sassá?
1: Na escuta da rádio, uhum. Jacuí. E gostaria de pedir uma música, A Paixão Nasce de um Olhar, com Danúbio Azul. Para mim curtir, para recordar, e ofereço para o meu amor, Miguel.
0: Muito bem, a Sabrina, a popular Sassá lá de Espumoso, lá pro Miguel, então, na sequência da nossa programação. Eu tinha programado uma do Danúbio Azul aqui, mas vamos trocar, né? O ouvinte é que manda aqui na nossa programação, né? Eu tinha programado aqui banda Danúbio Azul, a música Esse Amor é Que Me Mata, mas vamos trazer essa valsa aqui, então, que a Sassá pediu, na sequência da nossa programação, essa aqui, ó. Manda uma boa pra nós. Gustavo Grelman, linha dos Pomeranos Agudo, também tá ligado, curtindo a programação, aquele abraço. Tudo bem, é o Breno e Alcinira, estamos na audiência, se possível, bota uma música para nós ouvir. Astolibatsai, como é que tá, seu Breno? Essa aqui pode ser do Danube Azul? Abraço. O Padre Edson tá ligado também, curtindo a nossa programação. Manda música pro Chico e também pro Diego. Uma do Rogério Magrão e Banda. Deixa pra mim um programa especial do Magrão e Banda daqui a pouco, hein? Agora tem Danúbio Azul, depois tem San Marino.

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Muito bem, 4 horas agora, mais 37 minutos em 4:37. Vamos trazendo aí para você mais recado de parceiros por aqui, nossos patrocinadores, né? Olha só as empresas que a gente divulga no, durante o nosso programa. 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

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Agropecuária Gudense com a gente por aqui na programação das bandas na Jacuí. Então, por aonde, Edson Rodrigo, Chico e o Diego? Qual é a região da lida hoje? Sobradinho mesmo? Ibarama, Passa Sete, Lagoa Bonita, Arroio do Tigre. Abraço. Já rodamos aí Rogério Magrão e banda, né? Aquele abraço e obrigado pelo carinho da companhia. Vamos só pelo churrasco do compadre, né? Ah, barbaridade. A hora dessa vai correr a linha, nós vamos se atracar, né? Se atracar num costelão. Eu, Zuri. Quem mais está por aqui acompanhando a nossa programação também? O pessoal da obra, né? O pessoal das construções aí estão a milhão com a gente, né? O Dirceu Gores lá em Arroio do Tigre também, né? Dele que dele rebocou. Como é que tá, Chico? Como é que é o nome do pedreiro aí? Como é que é o nome dele? Deide? Ué! Abraço pro Deide e pro Dirceu. Obrigado pelo carinho da audiência de vocês lá em Arroio do Tigre, né? Acompanhando a nossa programação. A Marilane também deixando seu recado por aqui. Boa tarde. Roda pra nós uma canção da banda virtual e rainha musical, Perfume Masculino. Oferecer pra todos os nossos amigos ouvintes. É o recado do Osmar, que vem lá de Caxias do Sul, né? Pela internet acompanhando, conectado via internet a nossa programação. Que maravilha. Abraço, Osmar. Bora com mais sucesso musical, tem mais pedido aqui, ó. Mandar um abração pro pessoal aí de Paraíso do Sul. Daniel Getke, como é que está, seu Daniel? Tudo certo? É o recado aí do Daniel e também do Newton. Pessoal dos Concretos Trevisan. Pessoal aí dos Concretos Trevisan de Candelária. Aquele abraço pra vocês aí. Bom trabalho, Daniel e também o Newton. Tão junto agora, é? Trabalhando, é claro, tô falando, né? Abraço pra vocês aí, gurizada. Obrigado pelo carinho da audiência, tá bom? Vamos lá, bora. Chegando pra você com o sucesso do Rainha Musical. Depois tem Banda Destaque Nacional, Calamidade Emocional. Antes tem essa aqui do Rainha. Gosto.

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Muito bem, faltam 11 minutos agora para 5, 11 para 5. Vamos lá, trazendo aí para você na sequência por aqui o quadro TBT das bandas. A gente vai recordar duas grandes canções, duas grandes bandas. Já vou adiantar aqui. A primeira é música do São Francisco e a segunda canção é música da banda Rainha Musical. É o musical São Francisco, em 2008, gravou, lançou o álbum volume 11, que está intitulado como Você Merece o Oscar. Não é o Oscar, tá? É o Oscar, tá bom? É o 11º CD do São Francisco, intitulado Você Merece o Oscar. E em 2008, o São Francisco lançou este CD com esta canção aqui também. Loucuras de Amor. 10 para 5.

0: entregou.
1: Aí o sucesso do musical São Francisco, do município de Cunha Porã, estado de Santa Catarina. Que loucura! Loucura de amor é o nome dela, hein? Vamos trazer mais uma na sequência, já anunciei, né? Dona Rainha Musical, grandes canções na atualidade e canções mais antigas gravadas também, né? Canção gravada no ano de 2004, gravada e lançada em 2004, né? Me Perdoa Amor é o nome dela, banda Rainha Musical do município de Ibuti, região aí metropolitana.
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1: Canção esta que está integrando álbum do mesmo nome lançado pela gravadora Usa Discos. É o CD volume 14 da banda Rainha Musical, que contém esta canção aqui, ó.

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0: Maravilha, de volta. 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Fala com o Arita Farel, também com o Derli. Ou ainda 559-9915-6406. 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Vamos trazendo a participação por aqui. Vamos conferindo por aqui quem está participando do nosso programa. Olá, boa tarde. Alô?
1: Aqui é Juscelene de Arroio do Tigre. Juscelene Vendrusco. Queria pedir uma música do Wanderlei Rodrigues, Cátia Queira.
0: Essa aqui? Na sequência tem ainda a banda virtual Perfume Masculino 5 e 3. 14.8 a temperatura. Vai deixando teu nomezinho aqui para participar do Pique da Jacuí também, ó. Sorteio amanhã às 11h30, hein? Amanhã, sabadão. 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
7: Muito
4: Muito bem, já de volta, 5 com mais 16. Já, hora certa, 5 horas 16 minutos. Sexta-feira, sextamos. Oh, sexta-feira boa, sem chuva, né? E ficar umas duas semanas sem chover, vamos combinar, né? Falando em semana, semana que vem é pra ser muito calor de novo, né? Friozinho, mas acho que não vai dar tanto frio como falaram aí, não, viu? Só se cair muito a temperatura nas próximas horas, né? Falarem até geada para amanhã e domingo? Sei não, hein? Não, sei não. Mas enfim, a previsão é de muito calor na semana que vem, chegando aos 30 graus, mas assim como só tivemos dias desta semana também de muito calor, né? Essa é a previsão aí para os próximos dias. Aliás, vamos fazer um seguinte aqui, ó. A gente acabou de receber as informações do tempo já para amanhã. Cadê? Aqui, ó. Vou compartilhar com vocês, né? Vou compartilhar isso aqui com vocês na sequência aqui da nossa programação. Quando estamos agora com 5 horas mais 17 minutos, 5 com mais 17.

0: O Leandro Puchaus, que vai trazer informações do tempo aí pra gente. Vamos ver que o tempo, como é que o tempo vai se comportar aí neste final de semana. O Leandro Puchaus, que vai trazer as informações. Lembrando que a temperatura agora está em 14 graus mais 5 décimos, 14,5, com 72%. Umidade relativa do ar. Estou falando aqui e estou salvando a previsão do tempo aqui para a gente trazer em bom e alto som aqui para vocês, já na sequência da nossa programação. Previsão do tempo para o final de semana. Leandro Puchaus, que traz as informações para a gente. Vamos ouvir aí.
1: Bom dia a todos.
0: Ele fala, na verdade, amanhã, né? Só que não deu bem certo o que eu quis fazer aqui, mas enfim. Vamos fazer o seguinte, né? Quem faz ao vivo, acontece aí, né? Vamos trazer o Monte Carlo primeiro, eu vou ajeitar aqui a previsão do tempo para amanhã, daqui a pouquinho a gente traz as informações para você do tempo para o final de semana, hein? Como é que é lá na casa de vocês, hein? O Monte Carlo tem uma história para contar aqui, ó. Bobeou?

0: Aí, 5 horas com mais 22 minutos agora, 5 com 22. Agora sim, vamos trazer, vamos compartilhar com todos vocês aí a previsão do tempo para o final de semana. Fala aí, Leandro Kuchalski.
1: A massa de ar frio e seco que chegou ao estado é a influência não só desse sábado, mas de todo o fim de semana. Isso garante a presença do sol aqui pela região central do estado nesse sábado e também ao longo do domingo. Assim nós vamos, pessoal, com sol e tempo mais seco. Chamando a atenção de vocês que o comportamento do tempo interfere um pouco na questão da temperatura, porque, claro, né, acaba respondendo um pouco essa presença do sol à máxima da tarde, mas olha, não sobe muita coisa não, tá? Mesmo à tarde faz frio, na tarde desse sábado uns 13, 14 graus, no domingo pode chegar uns 15, mas é praticamente igual. Tem um amanhecer de domingo com 2, 4 graus e condições de geada aqui no centro do estado, ou seja, essa característica muito de inverno mesmo, né? Sol, tempo seco, mas bastante frio. Assim nós temos sábado e domingo aqui na região. Grande abraço para todos, informações do tempo da Metsul, Leandro Kuchalski. 97.
0: Olha aí a previsão do tempo então para o final de semana. Leandro Kuchalski adiantando as informações do tempo. 14,3 a temperatura, 5,23. Ontem o Cláudio Bux me pediu uma valsa e eu prometi rodar com o Paulinho e o Fábio. Na hora de programar aqui, eu puxei outra música, né? Falei uma coisa e rodei outra. Coisa mais séria. Hoje vamos trazer aqui, ó, um medley, um popurri de valsas do Paulinho e do Fábio. Aquela música sertaneja, aquele modão. E o Paulinho e o Fábio trouxeram aí pro baile, pro bailão. Como é que tá, Cláudio Bux? Tudo bom? Seu Lautério Stats em Vale do Sol também tá ligado. Seu Rosmar Kretzmann em Vale do Sol também. Ô, seu Rosmar. E as vaquinhas, já tirou leite das vacas hoje, fio? Quantos litros de leite deu hoje aí, Rosmar?

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1: Muito bem, vamos lá para o roteiro social deste final de semana na região Centro-Serra. Olha só, sábado amanhã, portanto, tem o 26º Jantar Italiano da Comunidade São João Batista de Itaúba, com a apresentação da Garota Jacuí no município de Estrela Velha. No domingo tem a tradicional Festa da Galinha Recheada na Comunidade Evangélica de Linha Figueira Segredo. A animação fica por conta do musical Líder de Tunas. Aí o roteiro social para este final de semana na região Centro-Serra do Rio Grande do Sul. E a gente vai fechando por aqui o nosso programa de hoje e também, consequentemente, da semana, né? Prometendo voltar na próxima. Ah, nós vamos voltar só. Deixa eu ver que dia nós vamos voltar aqui. Só dia 24, hein? Só dia 24 de agosto. A gente voltar aqui às 4 da tarde. Segunda, tá bom, gente? Calma, que 24 de agosto já é segunda-feira, viu? Estaremos de volta por aqui a partir das 4 da tarde, hein? 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Já me mandaram aqui, férias de novo? Calma-te, 24 de agosto é segunda, tá? Segunda-feira estaremos de volta por aqui na programação das bandas da Jacuí, beleza? Claro que vocês vão estar por aqui também, né? Eu fecho o programa de hoje com eles, sucesso que vem do município lá de Cerro Largo, Rio Grande do Sul, a indústria musical, eu e ela. Abraço a todos e até segunda!

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0: 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Final da sua tarde da sexta-feira, vamos de limpa banco.
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Novamente, né? Já tô ouvindo um barulhinho de cerveja por aí do outro lado do rádio, que me diz, hein, tchê? Outros já vão direto pra caipira. Eu, no meu caso aqui, tô tomando um bom chimarrão por enquanto, né? Paulo Cardoso por aqui, te fazendo companhia então a partir de agora até as 19 horas, tá bom? Até as 7 horas da noite aí, vamos que vamos. O melhor da música gaúcha, o melhor da música campeira, pra embalar bem teu final da tarde, teu início da noitada e também o início do final de semana que vamos iniciando a partir de agora. Agora é sem freio, né, tchê? 3742-1090 é o nosso telefone. Através desse número você pode estar fazendo sua ligação e falar diretamente comigo, ou também estar mandando sua mensagem de texto ou de áudio aí para o nosso WhatsApp e divulgar a sua participação e, claro, te mandar aquele abraço, aquele quebra-costela bem apertado por aqui também. 3742-1090. 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Bueno, então vamos iniciando por aqui, até que tu serva teu bom mato por aí, você que tá por casa já, você que tá na linda, você do comércio aqui do Sobradinho, toda a nossa região, a você do interior. Vamos que vamos, tá no ar meu, seu nosso

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4: É, gauchado, já temos de volta por aqui, tia. Seu Limpa Banco, finalzinho da sua tarde. Logo, logo vamos se encarreirando aí pra noitada da sua sexta-feira, né? Sexta-feira, 21 do mês de agosto. Faltando 10 minutinhos para 6, 10 para 6, 13 graus e 9 décimos de temperatura. 75% está a umidade relativa do ar aqui no centro da cidade de Sobradinho. 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Você aí do outro lado do rádio, tomando um bom mate, sintonizado com a gente, você que tá no trecho, usando a carona, né? Aos 86 municípios de alcance via rádio. E também você que sintoniza com a gente aí via internet. João Carlos de Barama, tudo certo, tchê? Jonatas de Barama, aliás. João Carlos aqui de Sobradinho, né? Tomando um bom chimarrão e preparando umas pipoca aí. Ouvindo Limpa Banco. Pra quem melhor, né, Jonatas? Abraço pra você, tá bom? Quer que eu canto uma? Capaz que não vou cantar daqui a pouquinho aí, né? Você que tá sintonizado com a gente aqui em Sobradinho, Passa Sete, Segredo, Ibarama, Rui do Tigre, Estrela Velha, Salto do Jacuí também, né? Vamos que vamos por aqui, então você vem, Pablo Cardoso, com um Lepo Lepo Gaudério aqui no seu...

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Boa tarde, você que nos acompanha neste final de tarde de sexta-feira, na hora da Ave Maria. Nessa sexta, queremos rezar a Maria pedindo sua intercessão junto a Jesus pela tua família. Bênção que o Senhor te concedeu e te confiou como igreja doméstica, lar de aconchego e de paz. O anjo do Senhor anunciou a Maria e ela concebeu do Espírito Santo. Ave Maria, cheia de graça, o Senhor é convosco. Bendita sois vós entre as mulheres e bendito é o fruto do vosso ventre, Jesus. Santa Maria, Mãe de Deus, rogai por nós, pecadores, agora e na hora de nossa morte. Amém. Eis a serva do Senhor. Faça-se em mim, segundo a vossa palavra. Ave Maria, cheia de graça, o Senhor é convosco. Bendita sois vós entre as mulheres, e bendito é o fruto do vosso ventre, Jesus. Santa Maria, Mãe de Deus, rogai por nós, pecadores, agora e na hora de nossa morte. Amém. E o Verbo divino se encarnou e habitou no meio de nós. Ave Maria, cheia de graça, o Senhor é convosco. Bendita sois vós entre as mulheres e bendito é o fruto do vosso ventre, Jesus. Santa Maria, Mãe de Deus, rogai por nós, pecadores, agora e na hora de nossa morte. Amém. Rogai por nós, Santa Mãe de Deus, para que sejamos dignos das promessas de Cristo. Oremos, concluindo o Ângelus, esta oração do final de tarde. Infundi, Senhor, como vos pedimos, a vossa graça nas nossas almas, para que nós, que pela anunciação do anjo, conhecemos a encarnação de Cristo, vosso Filho, pela sua paixão e morte na cruz, sejamos conduzidos à glória da ressurreição. Por nosso Senhor Jesus Cristo, vosso Filho, que é Deus convosco na unidade do Espírito Santo. Tenha você um ótimo final de tarde, um bom descanso e que Maria interceda por ti. Em nome do Pai, do Filho e do Espírito Santo. Amém.

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0: É, tia, já estamos de volta por aqui, seu Limpa Banco, final da sua tarde, logo logo vamos se encarreirando aí para a noitada, início da noitada da sua sexta-feira, 21 do mês de agosto. 6 horas, 8 minutinhos, 6 e 8, 13 graus de temperatura, 77% está a umidade relativa do ar aqui no centro de Sobradinho. 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Comprar teus apetrichos aí, né? Esse final de semana vai estar frio, né, tia? Mas já pode se organizando aí pro verão, que logo, se Deus quiser, vai estar chegando aí para fazer aquela pescaria com os amigos, parentes aí, né, tia? Só não pode voltar pra casa com um peixinho carimbado, né? Senão dá brete com a patroa, né, tia? 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
0: É só você chegar por lá, né, tia? 6h12, Vili Carvalho tomando um bom chimarrão aqui em Sobradinho. Tudo certo, Vili? Como é que temos, tia? Abração pra você, tá? Grato pela sua sintonia, pela sua audiência aí. Abençoado final de semana pro nosso amigo Vili Carvalho. Renata e Rosana lá em Albardão, Rio Pardo. As irmãs sintonizadas com a gente, cidade de Rio Pardo, né? Pertinho de Santa Cruz do Sul. Traz pra vocês um abençoado final de semana. Estão pedindo aí Cheguri bem arreglado, capaz que nós vamos trazendo por aqui de vereda no seu Limpa Banco.

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É, temos de volta por aqui, já quase iniciando a noitada da sua sexta-feira, hoje 21 do mês de agosto, né, tia? 6 horas mais 36 minutinhos, 6h36, estamos com 12 graus. A temperatura caiu 1 grau há pouco tempo aí já, né? Em cerca de 10 minutos já caiu 1 grau a temperatura aí. Estamos também com 79% de umidade relativa do ar. Final de semana promete ser frio, né? Talvez até uma geada aí. De sábado para domingo, né, tia? Amanhã de manhã você pode conferir aí a previsão completa, a previsão do tempo com o Leandro Puchalski, tá beleza? 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

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Faltando 20 minutinhos para 7, 20 para 7. Estamos que vamos por aqui até as 7, então já temos quase se encaminhando para a finaleira, né? Dá tempo de você fazer sua pedida. Deixa eu ver quem sintoniza com a gente por aqui. Gisley Faquin, tudo certo por aí? Tia, como é que temos, hein? Já vou ouvir teus áudios aqui, logo mais eu volto com teu recado completo aqui, tá bom? Abração para você aí, tudo é bom de sempre. Abençoada noite de sexta-feira e um abençoado final de semana também. Grupo Reponte, logo mais também tá chegando o Tia Sarandei aqui na nossa...

Tchê Sarandeio, te aproxega, parceira, aqui no seu Limpa Banco, faltando apenas 12 minutinhos para 7, 12 para 7. Vamos ao som dos Garotos de Ouro, nos Engles, aqui na 97.

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8: De volta por aqui, já na finaleira, na rapa do tacho, apenas 4 minutinhos, nos separam das 7 horas. 4 para 7, começando com 11 graus e 5 décimos, 11 graus e 5 décimos de temperatura. E 80% de umidade relativa do ar aqui no centro de Sobradinho, tá bom? 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Tia Limpa Banco retorna na próxima segunda-feira, tá bom? A partir das 5h30 da tarde, só com as galdérias do nosso Rio Grande, aquelas gaúchas boas para embalar bem teu finalzinho de tarde, iniciar bem tua semana na segunda, tá bom? A todos vocês, uma feliz e abençoada noite de sexta, um bom final de semana, aquele abraço e até mais!
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2: Em Brasília, 19 horas.
3: Está no ar a Voz do Brasil. As notícias do governo federal que movimentaram o país no dia de hoje.
4: Olá, boa noite.
2: Boa noite para você que nos acompanha em todo o país.
4: Sexta-feira, 21 de agosto de 2026.
2: Vamos ao destaque do dia.
4: Dia D de vacinação.
2: Sábado é dia de levar crianças e adolescentes de até 15 anos aos postos de saúde.
4: Calendário nacional oferece 20 vacinas que protegem contra doenças como meningite, tuberculose e sarampo.
2: Agosto é mês para intensificar a imunização, como disse Éder Gatti, do Ministério da Saúde.
5: O objetivo é resgatar as pessoas que perderam a oportunidade de vacinação. Nesse momento, o Ministério da Saúde aumenta o abastecimento dos municípios e a gente estimula os municípios a também promoverem ações que intensifiquem a vacinação.
4: Mais de 3 milhões de pessoas não podem abrir conta em plataforma de aposta.
2: São beneficiários do programa, dos programas sociais ou de renegociação de dívidas. Raquel Mariano.
6: A medida tem como objetivo proteger recursos destinados à assistência social e à recuperação financeira das famílias.
4: Cidadão pode contar com atendimento presencial para acessar a conta gov.br.
2: Plataforma dá acesso a mais de 5 mil serviços públicos.
4: Vamos saber mais sobre o funcionamento da conta e níveis de segurança.
7: A conta do gov.br funciona como uma espécie de identidade. Ela é gratuita e pode ser feita por qualquer brasileiro.
2: Hoje, na apresentação da Voz do Brasil, Luciano Seixas e Mariana Jungmann.
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2: Sábado é dia D de vacinação.
4: É hora de atualizar a caderneta e levar crianças e adolescentes menores de 15 anos às unidades básicas de saúde e pontos de imunização em todo o país.
2: A campanha segue até 1º de setembro, com a oferta de 20 vacinas do calendário nacional que protegem contra doenças graves, como meningites, tuberculose e cânceres associados ao HPV.
4: O ministro da Saúde, Alexandre Padilha, fala sobre a vacinação.
8: A campanha de atualização é exatamente porque tem muitas crianças que receberam a primeira, a segunda, mas não receberam a terceira dose de uma vacina que precisa de 3 doses, ou não tomaram o reforço. Como cada vez mais a gente tem mais vacinas incorporadas no SUS, muitas vezes os pais têm até uma dificuldade de acompanhar o calendário. Por isso que eu sugiro aos pais entrarem no Meu SUS Digital, baixar a caderneta de vacina do seu filho no Meu SUS Digital, no celular, porque o próprio Meu SUS Digital manda mensagem para o pai, para a mãe, quando está para atualizar a vacina, quando está para vencer aquela vacina, da importância dessa atualização.
2: Para saber mais sobre a campanha de vacinação que ocorre durante todo o mês de agosto, eu e Mariana Jungmann conversamos com Éder Gatti, diretor do Departamento do Programa Nacional de Imunizações. Vamos acompanhar.
4: Diretor Éder Gatti, seja bem-vindo à Voz do Brasil, um prazer falar com o senhor. O senhor pode começar dizendo para a gente quais são as vacinas e quais os grupos prioritários dessa campanha?
5: É um prazer estar aqui falando com vocês. O público-alvo são todas as crianças e adolescentes com menos de 15 anos de idade. Então, todas as vacinas que fazem parte da rotina de vacinação dessa faixa etária, ela faz parte, então, do escopo dessa multivacinação. Então, nós estamos falando aqui de vacinas contra poliomielite, sarampo, difteria, tétano, coqueluche, e também tem as vacinas de adolescente, como, por exemplo, HPV, e também as vacinas de meningite, as vacinas contra o pneumococo, ou seja, são várias vacinas. A gente está falando de cerca de 20 vacinas que vão estar disponíveis nos postos. São vacinas que já estão nos postos, elas já estão ali disponíveis para a população na rotina. Porém, a gente aproveita esse mês para intensificar. O objetivo é resgatar as pessoas que perderam a oportunidade de vacinação. Então, nesse momento, o Ministério da Saúde aumenta o abastecimento dos municípios para que tenha mais vacina nos postos e a gente estimula os municípios a também promoverem ações que intensifiquem a vacinação. Como, por exemplo, o dia D, que está sendo chamado para o dia 22, que é um sábado, e também ações extramuro, ou seja, a sair da unidade de saúde para vacinar em ambiente público, ambiente de alta circulação de pessoas. Então, com isso, a gente espera melhorar ainda mais a cobertura vacinal.
4: Pois é, o senhor mencionou aí o dia D, né, que vai acontecer no dia 22 de agosto, a campanha vai até 1º de setembro, mas por que é importante a gente ter um dia assim de mobilização, né? Por que o dia D, todo ano o governo faz a campanha e tem sempre um dia D? Por quê?
5: Olha, as pessoas, elas têm uma rotina muito intensa, né? Hoje em dia as famílias, tanto os pais quanto as mães, normalmente trabalham, muitas vezes não têm condições de levar seus filhos durante a semana nos postos. Então, a multivacinação é meio que para alertar os pais de que é importante pensar na vacinação e colocar a vacinação em dia. E o dia D, essa ação no sábado, ela serve para aumentar a oportunidade das famílias em colocar a vacinação dos filhos em dia. Então, o dia D tem essa importância. É um esforço a mais que a gente faz para ampliar o acesso e aumentar, consequentemente, a oportunidade das famílias em colocar a vacinação das crianças em dia.
4: E como é que fica, doutor Éder, depois de 1º de setembro? As vacinas vão seguir disponíveis na rede pública? Quem quiser, não tiver conseguido ir durante o período de campanha, é só chegar num posto de saúde e se vacinar?
5: As vacinas vão continuar lá. Então, durante a atividade corriqueira do posto, a pessoa pode procurar a unidade e colocar a sua vacinação em dia, mesmo depois ou antes da multivacinação. Esse é o mês de mobilização. É o momento em que a gente está resgatando aqueles que ficaram para trás, colocar em dia e aumentar a oportunidade da vacinação. Então, o mês é especial, ele é de intensificação, mas a vacinação já é uma rotina no SUS e as vacinas estão nos postos.
4: Doutora Dergatti, esse ano existe uma preocupação especial com o sarampo em 3 municípios de São Paulo, né? Que municípios são esses? O que está acontecendo por lá?
5: Olha, na verdade, a preocupação com o sarampo ela deve acontecer em todo o país. Hoje, o sarampo é uma doença que ela é evitável por uma vacina que nós temos no nosso programa há muitas décadas. Porém, a gente está vendo um descontrole do sarampo no mundo. Só para olhar nas Américas, por exemplo, a gente tem países como Estados Unidos, Canadá, México, Guatemala, que estão com o sarampo sem controle, acontecendo milhares de casos. Agora aqui na América do Sul, nós temos 2 países que têm causado muita preocupação, que é a Bolívia e o Peru. Então, o risco de internalização do sarampo, ele é real e é um risco que acontece em todo o Brasil. E, eventualmente, casos relacionados à importação podem entrar. Então, a recomendação de sarampo é para todo o país. Todo brasileiro tem que ter 2 doses, pessoas de 1 ano até 29 anos, 2 doses, pessoas de 30 a 59, pelo menos 1 dose. E isso está disponível em todos os postos, a vacina está disponível em todos os postos do país e qualquer brasileiro pode procurar uma unidade de saúde. Os três municípios paulistas, que é o município de São Paulo, o município de São Bernardo do Campo e o município de Guarulhos, eles registraram casos de sarampo, também um conjunto de casos relacionado à importação, e que agora está tendo um trabalho muito intenso por parte do Ministério da Saúde e pelo Estado e pelos municípios envolvidos em conter esse sarampo. E nós estamos conseguindo e vamos conseguir acabar com essa circulação. Hoje, São Paulo, Guarulhos e São Bernardo do Campo estão com uma recomendação irrestrita, ou seja, sem necessidade de verificação prévia se a pessoa foi vacinada ou não. De todas as pessoas de 6 meses até 59 anos, a vacina está ali sendo feita para toda a população, nessa faixa etária, nesses 3 municípios. Então, é importante que quem vive nesses municípios coloque a vacinação em dia, tome uma vacina contra o sarampo, mas as pessoas de outros municípios, é importante verificar se tem pelo menos 2 doses até 29 anos ou 1 dose de 30 a 59 anos. Muito. Para não deixar o sarampo voltar no Brasil.
4: Nem o sarampo, nem essas outras doenças, né, doutora Ed, que... Doutora Eder, perdão. Que nem o sarampo, nem todas essas outras doenças que estão aí no calendário de vacinação, né?
5: É importante lembrar que as vacinas, as doenças que são protegidas com as nossas vacinas, embora muitas delas a gente não veja mais, como por exemplo a paralisia infantil, desde 1989 o Brasil não tem um caso de paralisia infantil. E entre outras doenças, são doenças que a gente não vê mais, só que elas ainda estão por aí. Tem países que ainda têm paralisia infantil. A gente, de vez em quando, a gente tem um caso ou outro de difteria no país. E embora a gente tenha controlado doenças como coqueluche e meningite, elas ainda acontecem, embora numa frequência menor do que nos anos 80, nos anos 90, ainda acontecem, mas numa incidência mais baixa. Se nós não nos vacinarmos, se nós pararmos com a vacinação, essas doenças retornam e retornam com força. E aí elas podem colocar a vida das pessoas em risco. Então é importante que as pessoas coloquem a sua vacinação em dia e lembrar que vacinar é uma forma de proteger o indivíduo, você vacinado, mas também proteger a sua família e quem convive com você, porque é uma forma de nós não deixarmos a doença entrar na comunidade, que é a proteção coletiva que as vacinas oferecem.
4: Muito bem, nós conversamos com Eder Gatti, diretor do Programa Nacional de Imunizações. Muito obrigada, doutor Eder, pela sua entrevista aqui à Voz do Brasil.
5: Obrigado pelo espaço. Tchau.
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2: Mais de 3 milhões de pessoas estão impedidas de realizar jogos de apostas online, as chamadas bets.
4: Todas elas recebem algum benefício social e isso proíbe a participação dessas pessoas nesses tipos de jogos.
9: Beneficiários do Bolsa Família, do BPC, o Benefício de Prestação Continuada, do FIES, o Fundo de Financiamento Estudantil, ou de programas de renegociação de dívidas, estão impedidos de abrir ou manter contas em casas de apostas online no Brasil, conhecidas como bets. Isso representa mais de 3 milhões de pessoas. Desde outubro de 2025, o SERPRO, empresa pública responsável por desenvolver a tecnologia da informação, criou a plataforma Módulo de Impedidos, que cruza automaticamente o CPF dos usuários com as bases de dados dos programas sociais. A consulta é feita em tempo real pelas plataformas de apostas, no momento do cadastro, e também no primeiro acesso diário de cada usuário. Assim que o impedimento é identificado em uma conta já existente, a casa de apostas tem até 3 dias para suspender e devolver todo o saldo ao titular. A medida tem como objetivo proteger recursos destinados à assistência social e à recuperação financeira das famílias. O bloqueio da conta em bet é feito exclusivamente pelo CPF e não gera nenhuma penalidade para o beneficiário. Raquel Mariano, para a Voz do Brasil.
2: Pretende ingressar ou já está matriculado em um curso de graduação, pode consultar se a instituição e o curso estão regulares junto ao Ministério da Educação.
4: A consulta é feita pelo EMEC, plataforma oficial que reúne informações sobre a educação superior no país.
2: O sistema permite verificar se o curso é autorizado ou reconhecido e se a instituição está credenciada.
4: Também é possível conferir a modalidade de ensino, o número de vagas autorizado e se o curso está habilitado a funcionar no endereço informado.
2: O diretor de Política Regulatória da Secretaria de Regulação e Supervisão da Educação Superior, Rafael Furtado, reforça a importância de verificar a situação do curso antes de fazer a matrícula.
10: É importante que o cidadão e a cidadã busque a informação de se o curso existe, se a instituição está no cadastro, se ele está regular, se ele tem alguma marcação de supervisão e especialmente também se o curso é reconhecido, porque o curso precisa ser reconhecido para poder emitir diploma. E o segundo tipo de informação importante que o cidadão deve buscar é a informação relacionada à qualidade do curso. O Ministério da Educação, pelo INEP, divulga conceitos e indicadores de cursos e instituições. E os conceitos acima de 3, 4 e 5 são considerados satisfatórios.
4: Para fazer a consulta, acesse emec.mec.gov.br, selecione Consulta Avançada e escolha a opção de busca por instituição ou curso.
2: Criar uma senha ou mesmo recuperar o acesso da conta gov.br ainda causa dúvidas para muita gente.
4: Para quem precisa de apoio, o balcão do gov.br oferece atendimento presencial para serviços relacionados à conta.
2: Os balcões de atendimento estão disponíveis em 24 estados para orientar na criação, recuperação e segurança da sua conta.
11: Acesso a documentos, consultas de benefícios, declarações fiscais e utilidades por meio de um único login com CPF e senha é o que oferece a conta GovBR. São mais de 5 mil serviços públicos disponíveis, mas muita gente ainda tem dúvidas sobre como utilizá-los. Cidadãos que precisam de apoio com a conta, especialmente aqueles com dificuldades com o uso de tecnologia, como idosos, pessoas sem acesso à internet ou com baixa alfabetização digital, podem contar com atendimento presencial no Balcão GovBR. São 292 unidades disponíveis em 24 estados. No Balcão, é possível receber orientação para entender o funcionamento da conta GovBR, além de criar ou recuperar a conta de forma segura, como explica o diretor do Departamento de Identidade Digital, Hudson Mesquita.
12: Onde o atendente vai auxiliar o cidadão a criar a sua conta, a recuperar uma senha, fazer uma avaliação biométrica, a entender as camadas de segurança da plataforma, sempre visando que o cidadão tenha o máximo de autonomia no uso dos serviços digitais.
11: E para encontrar a unidade mais próxima, basta acessar gov.br/presencial, selecionar o estado e depois o município. A ferramenta apresenta os endereços disponíveis. Mais informações sobre a conta e os serviços de atendimento estão nos endereços gov.br/conta e gov.br/atendimento. Reportagem Thaís de Araújo.
4: Pois é, a conta gov.br facilita o acesso a diversos serviços públicos pela internet e funciona como uma identidade digital do cidadão.
2: Gratuita e disponível para todos os brasileiros, ela permite consultar documentos e informações, acessar serviços do INSS e da saúde, além de assinar documentos digitalmente.
4: Para garantir mais segurança, a conta possui diferentes níveis de acesso, que podem ser ampliados pelo próprio aplicativo.
7: A conta do gov.br funciona como uma espécie de identidade. Ela comprova com segurança nos meios digitais que você é você. A conta é gratuita e pode ser feita por qualquer brasileiro. Ela pode ser usada para diversos serviços públicos, como acessar a declaração pré-preenchida do imposto de renda, os dados da aposentadoria no INSS e a carteira de trabalho digital. Quem se inscreve para o Enem, Sisu, FIES e ProUni também precisa usar a conta. Também é possível realizar a prova de vida digital utilizando o reconhecimento facial no aplicativo gov.br. Na área da saúde, a conta dá acesso a informações como vacinas, exames e medicamentos no Conect SUS. Marilda Castro é doula e utiliza o gov.br para assinar documentos digitais com assinatura eletrônica avançada.
13: Eu uso para assinar os documentos, todos os documentos que assino, né? E também... Aí eu comecei a assinar os certificados a partir do momento que encaminharam, né, todos os dados do imposto de renda. Eu também baixo meu imposto de renda por lá. Eu vi que é bem mais prático.
7: A conta gov.br tem 3 níveis de segurança e acesso: ouro, prata e bronze. O nível mais completo é o ouro. Se sua conta for bronze ou prata, você pode subir para o nível mais alto. Na parte de cima do aplicativo gov.br, tem o botão Ver Nível. Quando você clicar nesse botão, vai aparecer o nível da sua conta e a opção Aumentar Nível da Conta. Hudson Mesquita é diretor do Departamento de Identidade Digital do Ministério da Gestão e da Inovação em Serviços Públicos. Ele explica como aumentar o nível da conta gov.br.
14: Uma conta mais simples, onde são validados alguns dados cadastrais do cidadão, que a gente chama de conta bronze, já dá acesso à maior parte dos serviços públicos, mas se ela precisa acessar um serviço que envolva dados um pouco mais sensíveis, ela precisa ter no mínimo ali uma conta de nível prata. Para esse nível de conta, o cidadão precisa fazer algumas validações a mais. Então, ou acessar com alguma das instituições financeiras que são integradas com o gov.br, ele vai acessar com o mesmo dado da conta bancária dele. Entrar lá com com a agência, com a conta, só que ele vai acessar lá no ambiente do banco e o banco é que informa o GovBR. E aí o GovBR dá acesso a novos serviços. Né? E aí tem o nível ouro, que é o nível mais seguro de acesso, onde é necessário ele realizar uma validação biométrica.
7: Mas se o cidadão perder o acesso da conta porque esqueceu da senha, neste caso, ele deve clicar em Esqueci Minha Senha e recuperar a conta, como explica Hudson Mesquita, do Ministério da Gestão.
14: Se ela esquecer a senha, a forma de recuperação da senha é a mesma, são os mesmos fluxos que ela utilizou para criar a conta. Então, ela pode fazer uma validação facial e criar uma nova senha, ela pode usar o acesso com os bancos só para criar a nova senha, ou ela pode solicitar um código que é enviado por e-mail ou telefone, né, de acordo com o dado que está cadastrado na conta dela. Se vai um código único para o e-mail ou via SMS, ela informa esse código e altera a senha do GovBR. Né?
7: Para criar uma conta ou ter mais informações, você pode acessar na internet a página gov.br ou criar sua conta pelo aplicativo no celular. Reportagem Márcia Fernandes.
2: Neste sábado, 22 de agosto, é comemorado o Dia do Folclore.
4: E para celebrar a cultura brasileira, a gente vai conhecer no nosso quadro A Voz pelo Brasil uma das manifestações mais tradicionais do Maranhão, o Bumba Meu Boi.
2: Patrimônio imaterial do Brasil, a brincadeira movimenta o turismo com uma mistura de música, dança e religiosidade pelas ruas e praças de São Luís.
4: Quem vai contar essa história para a gente é Karine Melo, em reportagem que contou com a produção de Raquel Mariano.
15: A Voz pelo Brasil. A história começa com pai Francisco e mãe Catirina. Grávida, Catirina sente o desejo de comer a língua de um boi. Francisco, para atender a companheira, escolhe justamente o animal mais bonito e querido da fazenda, onde trabalha e mata o boi. Quando o fazendeiro descobre o que aconteceu, fica desesperado. Francisco e o patrão recorrem a um pajé. E o milagre acontece. O boi volta à vida. E é para celebrar essa ressurreição que começa a festa. Mas a tradição vai muito além da lenda. Ao longo do tempo, ganhou novos personagens, músicas, ritmos e diferentes maneiras de brincar. São chamados sotaques, matraca, zabumba, orquestra, baixada e costa de mão. Cada um tem sua própria identidade e todos têm a mesma capacidade de fazer uma comunidade inteira se reunir em torno do boi. É bom. E é justamente essa diversidade que espalha o Bumba Meu Boi por São Luís. A brincadeira ocupa praças, bairros, terreiros e os chamados barracões, onde os grupos ensaiam, fazem as indumentárias e preparam as apresentações. E antes de ganhar as ruas, o boi passa por um momento especial, o batizado, uma bênção para pedir proteção e abrir oficialmente a temporada. Os ensaios começam meses antes do São João. Depois vem os arraiás, festivais e encontros de grupos que transformam São Luís em um grande palco. Hoje as redes sociais ajudam o turista a descobrir onde cada grupo vai se apresentar e acompanhar uma programação que se espalha por diferentes bairros. A festa movimenta a cidade por semanas e também mexe com a economia. Hotéis, bares, restaurantes, comércio, todo mundo entra no ritmo do boi, como explica a presidente do Boi da Floresta, Nadir Cruz.
16: É uma festa grandiosa, porque as pessoas vêm, alguns para conhecer, outros para revisitar, né? Para acompanhar. A quantidade de pesquisadores, de fotógrafos, de pessoas querendo ver pela primeira vez tem aumentado a cada ano. A gente percebe, por exemplo, quando chega de maio, junho, julho, até agosto, setembro, a hotelaria do Maranhão é super lotada.
15: Talvez por isso o Bumba Meu Boi seja tão difícil de explicar para quem vê de fora. Porque ele não é apenas espetáculo, é memória, pertencimento e fé que passa de geração em geração, como explica Leila Naiva, presidente do Boi de Axixá.
17: Desde pequenininha, estou aqui no boi, com meu pai. Aí vim com ele, aprendi a bordar. Tenho foto antiga minha sentada no chão bordando, junto com as outras bordadeiras.
15: O ciclo termina com a morte do boi. E segundo Zé Hinaldo, presidente do Boi Bumbá Maioba, a cada ano com mais reconhecimento do público.
18: ser essa festa de encerramento. Ela tem, assim, também, né, por parte do público, uma adesão muito grande. E esse ano, diga-se de passagem, foi recorde de público na nossa festa, onde ficamos extremamente muito felizes e agradecidos a Deus por ter esse reconhecimento da sociedade.
15: No Maranhão, o boi morre para nascer de novo no ano seguinte. E quando a nova temporada começa, a história de pai Francisco, mãe Catirina e daquele boi que voltou à vida também renasce. Reportagem Karine Melo.

0: essas foram as notícias do governo federal.
1: Fique agora com as notícias do Poder Judiciário e do Congresso Nacional. Boa noite, um bom fim de semana.
0: A gente volta na segunda-feira. Até lá, boa noite.
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4: Supremo determina que a Polícia Federal amplie a investigação sobre vazamento de informações sigilosas.
5: STJ fixa tese sobre remissão de pena por aprovação no Enem e no Enseja.
4: TSE vai criar sala para acompanhar questões climáticas que podem comprometer as eleições de 2026.
5: Boa noite, eu sou o Arthur Filho.
4: E eu sou Walter Lima.
5: O Supremo Tribunal Federal determinou que a Polícia Federal amplie a investigação sobre o vazamento de informações sigilosas relacionadas à Operação Sem Desconto.
4: A decisão é do ministro André Mendonça, relator do caso no STF. Marcela Luiza.
6: A decisão foi tomada após um pedido apresentado por Fábio Luiz Lula da Silva, o Lulinha, que comunicou ao Supremo a divulgação pela imprensa de informações que, segundo ele, teriam origem em procedimentos protegidos por sigilo. Na decisão, o ministro André Mendonça cita reportagens publicadas recentemente que teriam reproduzido trechos de mensagens, documentos e informações de investigações sigilosas. Mendonça determinou que esses novos fatos sejam incluídos no inquérito policial que já apura a origem dos vazamentos. Segundo o ministro, a investigação deve buscar identificar quem tinha o dever de preservar o sigilo e eventualmente violou essa obrigação.
5: A aprovação no Enem, Exame Nacional do Ensino Médio, e no Enseja, Exame Nacional para Certificação de Competências de Jovens e Adultos, pode ser usada para a redução da pena.
4: Para o STJ, a chamada remissão é possível mesmo que o preso já tenha concluído o nível de ensino avaliado nesses exames antes de iniciar o cumprimento da condenação. Fátima Uchoa.
7: Pelo rito dos repetitivos, a terceira sessão do STJ também definiu que a remissão não pode ser concedida novamente quando a aprovação em algum desses exames já tiver sido usada para reduzir a pena, pois isso seria dupla concessão do benefício pelo mesmo fato. Segundo o relator ministro Reinaldo Soares da Fonseca, a aprovação no Enem e no Enseja exige estudo por iniciativa própria e é um fato diferente da simples obtenção do certificado de conclusão. Como o julgamento ocorreu pelo rito dos repetitivos, todos os juízes e tribunais devem seguir as teses fixadas pelo STJ.
5: A segunda turma do TST manteve a responsabilidade subsidiária do município de Cubatão, em São Paulo, pelo pagamento do FGTS de uma técnica de radiologia terceirizada.
4: Para os ministros, ficou comprovada a culpa do órgão público por não fiscalizar o contrato de prestação de serviços. Mila Amaral.
8: A mulher trabalhou 13 anos no hospital municipal e ficou sem receber após o fim do contrato com a gestora do hospital. O município até assinou um acordo com o Ministério Público para pagar as verbas rescisórias, mas não cumpriu o compromisso. A segunda turma do TST entendeu que não foi uma culpa automática, ficou provado que a prefeitura não fiscalizou o contrato e ainda descumpriu o acordo. Se a empresa não pagar, quem paga é o município em caso de falha de fiscalização.
5: Tribunal Superior Eleitoral vai criar sala para acompanhar questões climáticas que podem comprometer as eleições de outubro.
4: A sala tem o objetivo de monitorar riscos climáticos e garantir a segurança e continuação do processo eleitoral diante de eventos meteorológicos e hidrológicos extremos. Guilherme Firmino.
9: A Sala Nacional de Situação Climática tem o objetivo de mapear zonas críticas e identificar sessões eleitorais em municípios vulneráveis. O acompanhamento acontecerá diariamente e de forma ininterrupta a partir de 24 horas antes de cada turno. A sala contará com representantes do tribunal e de órgãos especializados, que vão poder determinar rotas emergenciais de transporte, reforço dos sistemas de comunicação e orientação em situações de emergência. Locais de votação também vão poder ser alterados em zonas de desastres. Essas decisões vão seguir a orientação da legislação eleitoral.
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5: A você uma boa noite.
4: E um bom fim de semana.
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10: Eu sou Paula Groba.
11: E eu sou Ricardo Nakaoka.
10: E estes são os destaques de hoje do Jornal do Senado, que começa agora.
11: Fim da escala 6x1 e PEC da Segurança Pública chegam à comissão do Senado.
10: Motoristas sob efeito de álcool ou drogas podem ter prisão preventiva.
11: Segurança de implantes médicos para mulheres é tema de debate no Senado.
10: Boa noite.
11: Boa noite.
10: Beber e dirigir podem ter consequências ainda mais graves. Uma proposta pronta para votação na Comissão de Constituição e Justiça permite a prisão preventiva de motoristas flagrados sob efeito de álcool ou drogas que provocarem acidentes graves com mortos ou feridos.
11: O texto também aumenta as penas para casos de homicídio culposo e lesão corporal grave causados por motoristas que dirigem após o consumo dessas substâncias. A ideia é endurecer a resposta da Justiça diante de acidentes que poderiam ser evitados. A reportagem é de Bruno Lourenço.
12: O homicídio culposo no trânsito, agravado pelo consumo de álcool ou outras drogas, pode ter a pena aumentada de 5 a 8 anos para 6 a 10 anos de reclusão. E a punição para lesão corporal grave ou gravíssima, agravada pelo consumo de álcool ou outras drogas, seria de reclusão de 3 a 6 anos, em vez dos atuais 2 a 5 anos. É o que diz projeto de lei em análise na Comissão de Constituição e Justiça. A proposta também muda o Código de Processo Penal para admitir a prisão preventiva nesses casos. O senador Marcos Duval, do Avante do Espírito Santo, destacou que a privação de liberdade é fundamental para conscientizar o motorista infrator e evitar a repetição da conduta ao volante.
13: Queremos que referidos autores passem ao menos um período mínimo na prisão, como um preso comum, ainda que no regime semiaberto ou aberto. A prisão tem um evidente potencial dissuasório e não vemos por que não utilizar quando necessário.
12: O texto, que pode ser votado na CCJ, ainda admite a prisão preventiva em casos de homicídio ou lesão corporal grave causados em virtude de rachas ou de exibição de perícia em manobra de veículo.
10: E uma decisão do Supremo Tribunal Federal ampliou a proteção garantida pela Lei Maria da Penha. As medidas protetivas, antes associadas principalmente ao contexto doméstico e familiar, agora também podem ser aplicadas em outras situações de violência contra a mulher.
11: No Senado, projetos buscam reforçar e tornar mais efetiva essa proteção, com propostas que vão da concessão de medidas por delegados à criação de sistemas de alerta para avisar a vítima sobre a aproximação do agressor. Repórter Marcela Cunha.
14: As medidas protetivas de urgência da Lei Maria da Penha podem ser aplicadas mesmo sem vínculo doméstico, familiar ou afetivo entre vítima e agressor. Esse é o novo entendimento do Supremo Tribunal Federal, baseado num caso de ameaças de um vizinho à vítima, que teve a proteção negada em Minas Gerais. A Lei Maria da Penha também vem passando por mudanças no Congresso. Neste ano, uma proposta aprovada pelo Senado e já transformada em lei tornou o monitoramento eletrônico do agressor uma medida protetiva autônoma. A senadora Damares Alves, do Republicanos do Distrito Federal, afirma que os mecanismos existentes ainda não são suficientes para conter a violência.
15: Nós temos mecanismo de defesa, proteção, e nós não estamos dando conta. O que está acontecendo? Nós vamos ter que parar tudo, gente. E a gente vai ter que rever a violência contra a mulher no Brasil.
14: Entre os projetos ainda em análise no Senado, um amplia a possibilidade de delegados concederem medidas protetivas emergenciais, como o afastamento e a proibição de contato com a vítima. Outro cria um perímetro eletrônico com alertas quando o agressor monitorado se aproximar da área de proteção da mulher.
10: O presidente do Senado, Davi Alcolumbre, encaminhou hoje à Comissão de Constituição e Justiça duas propostas de emenda à Constituição consideradas prioritárias na pauta do Senado. Uma delas trata do fim da escala de trabalho 6x1 e prevê a redução gradual da jornada semanal para 40 horas com 2 dias de descanso remunerado. O relator na CCJ será o senador Omar Aziz, do MDB do Amazonas.
11: A outra é a PEC da Segurança Pública, que terá como relator o senador Rogério Carvalho. A PEC, já aprovada na Câmara dos Deputados, reorganiza o sistema de segurança pública no país. A proposta redefine as fontes de financiamento do setor, incluindo a destinação de parte da arrecadação das apostas esportivas aos fundos nacionais de segurança pública e do sistema penitenciário. As duas propostas agora serão analisadas pela comissão.
10: Um dispositivo médico implantado no corpo para evitar a gravidez pode trazer consequências que vão muito além do efeito desejado. No Senado, um debate chamou a atenção para os riscos e os efeitos adversos relacionados a dispositivos destinados à saúde da mulher, com destaque para o contraceptivo permanente Exur.
11: A Comissão de Direitos Humanos discutiu a segurança desses implantes, a fiscalização sanitária e a importância do consentimento informado das pacientes. Também foi debatida a necessidade de acompanhamento e assistência às mulheres que sofreram possíveis complicações. A reportagem é de Yasmin Rodrigues.
16: A Comissão de Direitos Humanos e Legislação Participativa do Senado discutiu a segurança de dispositivos médicos implantáveis destinados à saúde da mulher, com atenção especial aos impactos relatados por mulheres que utilizaram o sistema contraceptivo permanente Exur. Representando mulheres que passaram pelo procedimento, a presidente da Associação de Mulheres Vítimas do Exur Brasil, Kelly Patrícia da Luz, levou à audiência a perspectiva das pacientes ao buscarem auxílio.
17: Porque quando buscávamos atendimento dentro do HMIB, que foi o único hospital aqui em Brasília que fez a implantação do dispositivo, éramos chamadas por nomes pejorativos por aqueles que deveriam nos amparar e dar assistência.
16: Entre os problemas associados ao Exur mencionados na pauta da audiência estavam relatos de dores crônicas, perfurações de órgãos, migração do material e reações alérgicas. A senadora Damares, do Republicanos do Distrito Federal, questionou a Anvisa sobre o monitoramento do Exur pós-comercialização. Em resposta, Daniel Roberto Corade, gerente-geral de monitoramento de produtos sujeitos à vigilância sanitária da Anvisa, explicou que o acompanhamento é responsabilidade das empresas.
10: Jovens de todo o Brasil ocuparam o plenário do Senado e tiveram a missão de pensar e votar propostas para o país. A experiência terminou com a aprovação de projetos que tratam de temas que fazem parte do cotidiano das novas gerações.
11: Entre as propostas aprovadas pelos jovens senadores de 2026 estão medidas de prevenção à violência contra a mulher, apoio a estudantes imigrantes e ações para ampliar o letramento digital. Repórter Lana Dias.
18: Uma das propostas aprovadas prevê material adaptado para estudantes imigrantes e protocolos de combate a episódios de xenofobia, que é a discriminação contra pessoas de outros estados, regiões ou países. Outro texto integra a atuação dos setores de educação, segurança pública e tecnologia no combate à violência contra a mulher. A jovem senadora Maria Eduarda Santos de Arruda, de Mato Grosso, saudou a aprovação e destacou a presença feminina nesta edição.
19: A gente sabe que os índices de violência contra a gente é muito grande, seja violência física, moral e qualquer outro tipo de violência, e eu acredito que um trabalho em relação a isso é um grande passo dentro da nossa sociedade.
18: A ideia da terceira proposta é criar a chamada Juventude Sem Barreiras, com ações de letramento digital e estímulo à participação nos processos democráticos. Todas as três serão analisadas pela Comissão de Direitos Humanos e Legislação Participativa, onde podem virar projetos de lei.
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11: Com edição de Paula Groba e trabalhos técnicos de João Lira, o Jornal do Senado fica por aqui. Acompanhe agora as notícias da Câmara dos Deputados e do Tribunal de Contas da União. Boa noite.
10: Boa noite e um bom fim de semana.
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21: O Tribunal de Contas da União acompanha o pagamento de benefícios previdenciários pelo Instituto Nacional do Seguro Social, o INSS. A fiscalização analisou dois problemas: a demora para conceder benefícios e o indeferimento de pedidos.

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2: Presidente Hugo Mota defende a soberania do Brasil no setor de saúde.
3: Câmara aprova uso de consórcio público na compra de alimento escolar.
2: Projeto promove ações de atenção à saúde de alunos da educação básica.
3: Comissão aprova a proposta que proíbe taxa mínima de consumo de água.
2: Boa noite. A Câmara analisa projeto de lei que proíbe a cobrança da taxa mínima de consumo de água. O texto avançou na Câmara, como informa a repórter Maria Neves.
4: A Comissão de Desenvolvimento Urbano da Câmara dos Deputados aprovou o projeto que proíbe a cobrança de tarifa mínima de consumo pelas concessionárias de serviços de água e esgoto. O texto aprovado, apresentado pelo relator, deputado Ícaro de Valmir, do Republicanos de Sergipe, estabelece uma nova diretriz nacional para a estrutura tarifária dos serviços de abastecimento de água e de esgotamento sanitário. Pelo projeto, a conta será composta por uma parcela fixa e outra variável. A parcela variável deverá ser calculada exclusivamente em função do volume de água efetivamente gasto pelo consumidor. Já a parte fixa será determinada em função de gastos das empresas, como manutenção da infraestrutura e expansão dos serviços. Ao apresentar o projeto, o deputado Tiago de Joaldo, do Republicano de Sergipe, explicou que atualmente as empresas impõem ao consumidor o pagamento de uma tarifa mínima por consumo equivalente a 10 metros cúbicos por mês. Na opinião de Ícaro de Valmir, a mudança vai promover justiça tarifária para os consumidores.
5: Você consumindo 1.000 metros, você vai cobrado pelos 1.000 metros. Você consumindo 5.000 metros, vai ser apenas cobrado pelos 5.000 metros cúbicos de água. Claro que ainda irá existir uma tarifa mínima, que é uma tarifa muito justa, que é uma tarifa praticamente, vamos dizer, de R$10, R$15, que irá ser cobrada apenas para poder ser levada essa água ou apenas para o tratamento em si de toda a rede de distribuição de água.
4: O projeto original do deputado Tiago de Joaldo proibia todo tipo de cobrança mínima para que o consumidor pagasse somente pela água que gastou. O relator, no entanto, considerou necessário prever uma taxa fixa para a manutenção da rede. Na opinião de Ícaro de Valmir, se a lei apenas proibisse toda a cobrança mínima, poderia criar insegurança regulatória, afetar o equilíbrio econômico de contratos em vigor e transferir custos de forma desordenada para as faixas variáveis de consumo. Pela proposta em análise, os contratos do setor de água e esgoto assinados depois da entrada da nova lei em vigor devem levar em consideração a nova estrutura tarifária. Os contratos vigentes terão de ser adaptados em até 24 meses após a publicação da lei. A proposta, que estabelece uma nova estrutura tarifária para as contas de água, ainda será analisada pelas comissões de Finanças e Tributação e de Constituição e Justiça. Da Rádio Câmara de Brasília, Maria Neves.
1: Desenvolvimento Regional.
3: Charles Fernandes, do PSD da Bahia, destaca a importância do projeto de irrigação do Vale do Uiú, afirmando que a iniciativa é estratégica para impulsionar o desenvolvimento da região. Ele acredita que o empreendimento vai ampliar a produção agrícola e fortalecer a geração de emprego e renda.
2: O deputado diz ainda que o projeto pode transformar o Vale do Uiú em um importante polo de produção agrícola da Bahia e do país. De acordo com Charles Fernandes, a iniciativa responde à crescente demanda global por alimentos e fortalece o agronegócio regional.
6: Por quê? Não há uma outra fábrica de geração de emprego e renda para aquela região da Bahia que não seja o projeto de irrigação do Vale do Uiú. Esse projeto, ele vai gerar 50 mil empregos diretos e terá um rendimento de mais de R$1,5 bilhão por ano em produção. Haja vista que o mundo precisa de alimento e o Brasil é esse celeiro de produção.
1: Transportes.
3: Carlos Chiodini, do MDB de Santa Catarina, propõe dar o nome de viaduto Casimiro Klosowski à estrutura localizada no quilômetro 43 da BR-280, em Guaramirim. Ele explica que a iniciativa visa homenagear um morador local que atuou na busca

0: por melhorias para a comunidade.
1: Segundo Carlos Chiodini, Casimiro Klosowski foi um dos principais defensores da construção do viaduto que trouxe mais segurança para quem trafega pela rodovia. A proposta também destaca um abaixo-assinado de moradores que pediam que o nome de Casimiro fosse dado à estrutura.
2: Educação.
0: A Câmara aprovou o uso de consórcios públicos na compra de alimentos escolares. A repórter Paula Bittar acompanhou a votação.
3: A Comissão de Constituição e Justiça da Câmara aprovou uma proposta que permite a estados e municípios comprar alimentos para a rede de ensino por meio de consórcios públicos com verbas repassadas pelo Programa Nacional de Alimentação Escolar. A medida facilita a atuação de pequenos municípios que poderão unir esforços para aumentar a eficiência nas compras e reduzir custos. Os consórcios públicos estão previstos em lei e funcionam como associações entre entes federativos com o objetivo de promover ganhos de escala, economia e maior poder de negociação. O autor da proposta, deputado Tiago de Joaldo, do Republicanos de Sergipe, disse que o objetivo é preencher uma lacuna, já que hoje os municípios não podem utilizar recursos federais nesses consórcios para a merenda.
4: Se no caso da merenda escolar, a compra que esse consórcio faz é apenas a partir de recursos próprios dos municípios, eles não têm uma autorização legal para usar o recurso do Programa Nacional de Alimentação Escolar, o PNAE, para também fazer compras consorciadas. Então, a compra de merenda escolar por consórcio já é uma realidade. Municípios do Brasil inteiro fazem isso como medida de economia, porque você dá escala para a compra, você consegue comprar um volume maior, porque a compra não é apenas para um município, mas para um conjunto de municípios consorciados. E aí os fornecedores conseguem ter um preço melhor, consequentemente, barateia para os municípios, permite que os municípios comprem em maior quantidade e também com melhor qualidade.
3: Segundo o texto aprovado, as aquisições por meio de consórcios públicos não afastam a obrigatoriedade de cumprimento do percentual mínimo de aquisição de gêneros alimentícios vindos da agricultura familiar. Esse mínimo deverá ser aferido e observado individualmente em relação a cada ente federativo participante do consórcio. De acordo com a legislação, do total dos recursos financeiros repassados pelo Fundo Nacional de Desenvolvimento da Educação no âmbito do Programa de Alimentação Escolar, no mínimo 45% deverão ser utilizados na aquisição de gêneros alimentícios diretamente da agricultura familiar e do empreendedor familiar rural ou de suas organizações. A prioridade deve ser dada aos assentamentos da reforma agrária, às comunidades tradicionais indígenas, às comunidades quilombolas e aos grupos formais e informais de mulheres. A proposta que permite a compra de alimentos para a rede de ensino por meio de consórcios públicos com verbas repassadas pelo Programa Nacional de Alimentação Escolar já pode seguir ao Senado, a menos que haja recurso para votação antes pelo plenário da Câmara. Da Rádio Câmara, de Brasília, Paula Bittar.
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2: Economia.
1: Fábio Macedo, do Podemos do Maranhão, propõe dobrar de 35 mil para R$ 70 mil o valor isento de imposto de renda sobre o ganho obtido com a comercialização de bens. Ele explica que o projeto alcança, por exemplo, a venda de veículos usados.
0: Para impedir que o novo teto de R$ 70 mil perca valor com o passar dos anos, o texto determina reajuste anual pelo IGPM, índice que mede a variação de preços. Fábio Macedo argumenta que o limite atual não é corrigido desde 2005, o que aumenta a tributação por causa da inflação.
1: Júlio César, do PSD do Piauí, quer ampliar os mecanismos de regularização de dívidas tributárias e não tributárias com a União. Ele apresentou projeto que permite desconto sobre multas, juros e encargos e amplia, em casos específicos, o prazo de pagamento para até 240 meses.
0: De acordo com Júlio César, a proposta estabelece condições diferenciadas conforme a capacidade de pagamento do devedor, incluindo pessoas físicas, MEIs e pequenas empresas. O texto texto ainda prevê a suspensão das cobranças enquanto o pedido de transação estiver em análise.
1: Rodrigo de Castro, do União de Minas Gerais, defende a aprovação de projeto que muda a forma de financiamento da conta de desenvolvimento energético, usada para bancar benefícios do setor elétrico. Hoje, parte dos recursos é arrecadada por meio da tarifa de luz paga pelos consumidores.
0: Rodrigo de Castro explica que o projeto transfere esses recursos para o orçamento da União. Ele explica que, com a mudança, os subsídios do setor elétrico passam a depender dos recursos previstos anualmente e aprovados pelo Congresso Nacional.
2: Saúde.
1: Comissão de Saúde aprova a criação da Política Nacional de Saúde na escola. A repórter Sofia Peçanha tem os detalhes.
6: A Comissão de Saúde da Câmara dos Deputados aprovou o projeto que cria a Política Nacional de Saúde na escola. O objetivo é fortalecer a integração entre as áreas de saúde e educação para promover ações de prevenção de doenças, promoção e atenção à saúde dos estudantes da educação básica pública. Segundo o texto, a política prevê a promoção da saúde e da cultura da paz, o enfrentamento de vulnerabilidades que possam comprometer o desenvolvimento escolar, o fortalecimento da participação da comunidade e a ampliação da comunicação entre escolas e serviços de saúde. Durante a votação, a relatora, a deputada Ana Paula Lima, do PT de Santa Catarina, destacou que a iniciativa fortalece ações já desenvolvidas no ambiente escolar e constrói uma população saudável e consciente.
7: Prevenir não somente as doenças transmissíveis, mas a questão da saúde mental, da cultura da paz, de evitar, por exemplo, que os adolescentes entrem, né, em algum tipo de vício, como vício de fumo, drogas, álcool, e principalmente para trabalhar o esquema de vacinação. E isto é importante relacionar, porque eles também vão comunicar às suas famílias e à comunidade que as vacinas salvam vidas.
6: O texto aprovado, apresentado pela relatora, ampliou a possibilidade de participação na política para escolas privadas, comunitárias, confessionais e filantrópicas de educação básica.
7: Considerando que desafios como a promoção de saúde mental, a segurança alimentar e nutricional e a atualização do calendário vacinal atinge todos os estudantes, independente da natureza administrativa da escola. Propomos ampliar o alcance da política também às instituições privadas, comunitárias, filantrópicas.
6: A relatora incluiu também no projeto ações específicas de prevenção ao uso de cigarros eletrônicos e outros produtos que contenham nicotina. A medida reforça ações de combate ao tabagismo convencional e a prevenção de doenças crônicas não transmissíveis. O projeto determina ainda que o compartilhamento de informações entre escolas e serviços de saúde observe as regras de proteção de dados pessoais e o sigilo profissional, além de reforçar ações de atualização do calendário vacinal dos estudantes, com participação da comunidade escolar nas atividades de promoção da saúde. A proposta aprovada determina que a Política Nacional de Saúde na Escola observe as diretrizes do Programa Saúde na Escola já existente no governo federal, sendo facultativa para estados, Distrito Federal e municípios. Da Rádio Câmara de Brasília, Sofia Peçanha.
0: Projeto de Fábio Choquete, do União de Santa Catarina, cria a Política Nacional de Atenção ao Diagnóstico Tardio do Transtorno do Espectro Autista. O objetivo, segundo o autor, é garantir acolhimento, atendimento integral e direitos a pessoas identificadas na adolescência, na vida adulta ou na velhice.
1: O projeto de Fábio Choquete prevê atendimento multiprofissional, apoio às famílias e capacitação de especialistas. A proposta também incentiva campanhas de conscientização, pesquisas e ações para ampliar a inclusão social, educacional e profissional de pessoas diagnosticadas.
0: Flávia Moraes, do MDB de Goiás, defende a aprovação de projeto que inclui nas ações em saúde previstas pelo governo federal o controle de dispositivo eletrônico para fumar, os chamados vapes. Ela reforça a necessidade de iniciativas de prevenção contra o câncer de pulmão.
8: Uma das causas mais recorrentes é a utilização de cigarros e agora principalmente os vapes, os cigarros eletrônicos, que para muitos é reconhecido como cigarro que não faz mal, mas pelo contrário, é muito mais prejudicial do que o cigarro convencional. Então nós temos aí projeto que combate a utilização, a comercialização, a fabricação dos vapes no Brasil. Nós criamos e já é lei, esse já foi aprovado, Agosto Branco, que é o mês de prevenção ao câncer de pulmão.
1: Flávia Moraes ressalta que o projeto também tipifica como crime contra a saúde pública a fabricação, importação, comercialização, distribuição, armazenamento, transporte e propaganda de dispositivos eletrônicos para fumar.
2: Presidência.
0: presidente da Câmara defende soberania do país na área de saúde. Hugo Mota participou de eventos sobre o tema e a repórter Silvia Munhato acompanhou.
2: O presidente da Câmara dos Deputados, Hugo Mota, disse nessa quarta-feira que não há soberania nacional sem soberania sanitária. Ele discursou no 5º Fórum Saúde, uma parceria da Esfera Brasil e da farmacêutica EMS.
9: Não há soberania nacional plena sem soberania sanitária. Um país que depende do exterior para produzir medicamentos, insumos e tecnologias de saúde é um país vulnerável. Isso a pandemia nos ensinou de forma dura e desse aprendizado nós não podemos esquecer.
2: Segundo Mota, a saúde é um direito constitucional, mas também um pilar estratégico da economia. E citou várias iniciativas na área aprovadas pela Câmara nos últimos tempos, como o programa Agora Tem Especialistas e a regulamentação da reforma tributária, que assegurou o tratamento diferenciado para medicamentos e dispositivos médicos.
9: Temos trabalhado por um ambiente que combine segurança jurídica, competitividade e inovação. Nesse sentido, o marco das pesquisas clínicas colocou o Brasil em novo patamar de atração de investimentos.
2: O presidente da Câmara também destacou a análise do projeto que regula o uso da inteligência artificial. Segundo ele, a Câmara está empenhada em entregar ao Brasil uma regulação equilibrada, que assegure direitos e, ao mesmo tempo, estimule a pesquisa e o desenvolvimento da inteligência artificial e de suas aplicações. Da Rádio Câmara de Brasília, Silvia Munhato.
10: Justiça.
1: Samuel Viana, do União de Minas Gerais, apresentou o projeto que reforça as prerrogativas dos advogados no acesso a certidões e informações de documentos nos órgãos públicos. A proposta obriga a administração a receber os pedidos com prazo para resposta e justificativa em caso de negativa.
0: Samuel Viana considera que a medida reduz obstáculos burocráticos que podem prejudicar a defesa dos cidadãos. O texto classifica como violação de prerrogativa profissional a recusa injustificada, a omissão de resposta ou a negativa sem fundamento legal.
1: Aline Gurgel, do União do Amapá, defende a criação de uma política nacional para aumentar a segurança de recém-nascidos em maternidades e hospitais. O projeto da deputada prevê medidas para evitar o desaparecimento, a troca, o sequestro ou a retirada indevida de bebês.
0: Entre as medidas, Aline Gurgel cita dispositivos de monitoramento, controle de acesso às áreas de internação e protocolos específicos para auto-hospitalar. A proposta também prevê que o Ministério da Saúde estabeleça regras nacionais de prevenção e resposta a ocorrências.
10: Segurança Pública.
1: Proposta veta condenados por agressão contra mulheres de prestar concurso público e ocupar cargos comissionados na administração pública. Autor da matéria, Bebeto, do PP do Rio de Janeiro, defende a necessidade de endurecer o combate à violência de gênero.
11: Isso vem de encontro ao aumento do feminicídio, aumento das agressões contra as mulheres. Mesmo com medida protetiva, o agressor de mulher hoje no Brasil, ele não tem medo da lei. Ele não tem medo, ele continua praticando com medida protetiva. Existe a maioria, 70% hoje dos mandatos de busca e apreensão, mandato de prisão, é a Lei Maria da Penha no Rio de Janeiro. Porque os agressores de mulheres não têm limite.
0: O parlamentar também cita dados sobre violência contra a mulher no Rio de Janeiro, especialmente na Baixada Fluminense. Bebeto conclui que o projeto pretende ampliar punições e criar mecanismos de restrição para os autores de agressões.
1: Projeto de Iandra Moura, do União de Sergipe, autoriza o juiz a decretar a prisão preventiva por iniciativa própria em situações de extrema urgência. A proposta permite a prisão sem pedido prévio da polícia ou do Ministério Público quando houver risco à vida da vítima ou de testemunha.
0: De acordo com Iandra Moura, a mudança busca dar resposta rápida em casos de crimes hediondos ou violência doméstica contra vulneráveis. Para ela, a atuação do juiz evita que a burocracia prejudique a proteção imediata às vítimas.
1: Termina agora o Jornal Câmara dos Deputados, produzido pela Rádio Câmara, com trabalhos técnicos de Wellington Teles e apresentação de Márcio Aquiles Sardi e Val Monteiro. Boa noite.
0: A Voz do Brasil volta na segunda-feira. Boa noite e bom final de semana.
10: 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Boa noite.

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Alô, amigos da 97 FM, muito boa noite. Estamos de volta aqui nos estúdios da Jacuí para mais um Que Noite, noite desta sexta-feira. Hoje é 21 de agosto de 2026. Joseano Dornelles na comunicação. Nós vamos juntos a partir de agora, trazendo para você muita música boa, informações, notícias, esporte, previsão do tempo. Sempre contando com a sua sintonia, sua parceria e a sua participação aqui na 97. Hoje também, sexta-feira, você sabe que tem rock na Jacuí com César Freitas a partir das 10 até a meia-noite. É aqui na 97, 10 graus e meio a temperatura. A umidade relativa do ar está em 83%. 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
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Esse é o WhatsApp da Jacuí, 51-3742-1090. 10 graus e meio a temperatura, começamos com os atuais e o Mississippi quando são 8:10. É o Que Noite da Jacuí.

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0: E a Polícia Civil de Sobradinho prendeu preventivamente na tarde de hoje um homem de 48 anos, morador do interior de Lagoão, investigado por violência doméstica. Conforme a delegada Graciela Foreste Chagas, que representou pela prisão preventiva e coordena as investigações, A esposa e o filho do suspeito foram conduzidos à delegacia de polícia de Sobradinho durante a madrugada, ambos apresentando lesões. Segundo o relato das vítimas, o homem teria praticado agressões físicas, proferido xingamentos e efetuado disparos de arma de fogo antes de fugir do local. Após os procedimentos legais, o suspeito foi localizado e preso. Ele foi encaminhado ao presídio estadual de Sobradinho, onde permanece à disposição da justiça. A investigação prossegue para esclarecer todas as circunstâncias do caso.
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12: 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É o dia D de vacinação. O Ministério da Saúde garante 20 imunizantes seguros e eficazes pelo SUS. Vacinas que protegem contra doenças graves, como sarampo, poliomielite, meningites, pneumonia, coqueluche, febre amarela, influenza, Covid-19, dengue e contra o HPV, um vírus que pode causar diversos tipos de câncer, especialmente o câncer do colo do útero. O meu convite é também um apelo. Leve suas crianças e seus adolescentes a uma unidade de saúde. Procure um posto do SUS mais próximo. E leve a caderneta de vacinação na mão ou no celular. O Brasil tem unido forças para recuperar as coberturas vacinais do calendário infantil. Todo esse esforço do povo brasileiro já é reconhecido no mundo todo. Segundo o Unicef, o Brasil reduziu em 86% o número de crianças que não haviam recebido a vacina contra a difteria, tétano e coqueluche. E o SUS passou a oferecer mais uma grande conquista da ciência. A vacina pneumocócica 20 valente. A Pneumo 20, que só tinha na rede privada e agora faz parte do calendário nacional de vacinação. Essa vacina protege contra 20 sorotipos da bactéria pneumococo, incluindo aqueles que mais provocam casos graves, sequelas e mortes por pneumonia, meningite e outras doenças. É assim que o Brasil cuida do seu futuro, valorizando a ciência, fortalecendo o SUS e garantindo políticas públicas que salvam vidas. Quero fazer um alerta muito especial sobre duas vacinas. Uma contra o HPV, um vírus que causa câncer, e a outra contra o sarampo. Em 10 anos de imunização contra o HPV, a prevalência dos tipos de HPV em mulheres vacinadas caiu em 81%. Isso é um marco histórico. Por isso, se você é responsável por um menino ou uma menina na faixa etária indicada, não deixe essa proteção para depois. Vacinar contra o HPV hoje é ajudar a prevenir o câncer no futuro. É uma proteção que pode durar por toda a vida. Já o sarampo é o vírus mais contagioso entre os seres humanos. Em 2024, recuperamos o certificado de país livre do sarampo. Mas os casos da doença explodiram nos Estados Unidos, no México, no Canadá. Desde então, o Brasil tem registrado casos vindos de fora do país. Por isso, toda a atenção das famílias e do SUS é necessária para impedir que o sarampo volte a circular no nosso Brasil. A vacina que protege contra o sarampo é a tríplice viral. Também previne a caxumba e a rubéola. Eu sou médico infectologista, especialista em vacinas e pai de uma criança. Por isso, quero fazer um chamado muito direto às mães, aos pais, aos avós e a todos os responsáveis. Não deixem que as notícias falsas coloquem em risco a saúde das nossas crianças. Vacina é proteção. Vacina é cuidado. Vacina salva vidas. Vacina no SUS é alívio para o bolso das famílias. Vamos

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0: Faltando 24 minutos para as 9h24 para as 9, temperatura 10 graus aqui para a região. Olá, tudo bem? Sou Rodrigo Moser, da Lagoa Bonita. Quero pedir a música Peão Todo Tatuado. Vamos trazer daqui a pouquinho, tá bom, Rodrigo? Olá, amigos da Jacuí, aqui é a Fátima e o Antônio.
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0: Linerval, a música Horizonte Azul. Meu amigo Joel, tudo bem, Joel? Aqui de Sobradinho, música do Amado Batista, Chance. Fechando pro amor Terezinha, da Rosa de Passa Sete.

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9: E olha só, neste sábado tem o 26º Jantar Italiano da Comunidade São João Batista de Itaúba, com a apresentação da Garota Jacuí, etapa Estrela Velha. No domingão tem a tradicional Festa da Galinha Recheada na Comunidade Evangélica de Linha Figueira, em Segredo, animação do musical Líder de Tunas. 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